0: Sucesso, meu irmão. Barões da Pisadinha, Guilherme Silva,
1: Felipe Barão,
2: chama.
1: Rodrigo Barão, obrigado, que Deus abençoe.
2: Muito obrigado, meu irmão.
1: E vocês, meu DVD.
2: Show de bola.
1: Uma alegria imensa, viu?
2: Sucesso.

É o seguinte, gente. Gostaria que apagassem todas as luzes. Queremos que fique tudo escuro agora. Quero ver a galera tirando o celular do bolso. Tá lindo? Vamos junto!

0: E aí, deixou ela?
1: Deixei, foi quieto.
2: Deus, só obrigado.

0: fosse vocês, de verdade. Se não fosse vocês, eu estava aqui hoje. Pode ter certeza. Muita gente desacreditou da gente. Esse cara batalhou muito para chegar onde ele está hoje. Eu cheguei na vida dele para somar, pode ter certeza. Que a gente está fazendo uma história brilhante. E a gente se orgulha muito da nossa história. Obrigado. E vocês fazem parte da nossa história. Muito obrigado pelo carinho de todos vocês. Obrigado, obrigado.
1: Obrigado, Cuiabá!

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O dicionário diz que brega, adjetivo, denota falta de gosto. Eu digo que não. Eu gosto muito e profundamente. Tão profundo que grita aos quatro cantos meus amores nem sempre reais.

alegria vira esperança. 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Muito prazer. Me chame de Marília Mendonça.

0: Obrigado, gente. Fique com Deus. Até breve.
1: Obrigado, Zé, com carinho. Obrigado.
0: Com Deus.
2: Vamos, Pastor Fernando de Sorocaba.

0: Para atrair, não precisa de contato físico, meu amigo.
1: A traição.

para mais uma. Vai ser sempre assim, tá? 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Cadê? Cadê? Cadê? 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

0: Deus, agora beijo, tá?
1: Se você quiser me beijar, fala só agora ou nunca mais. Ou nunca mais.

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Olha a hora certa, agora em Vila Rica são 5 horas mais 7 minutos. Hoje é manhã de segunda-feira, hoje é dia 27 de julho do ano de 2026, né? Olha, a partir desse momento chega o programa Só no Campo com o melhor da moda sertaneja. Eu sou Lázaro Gonçalves, um prazer grande mais uma vez estar de volta, né? Começando mais um dia, começando mais uma semana e começando por aqui também mais um Som do Campo pela sua Rádio Conte 101,5. Olha, bom dia para você aqui da cidade, bom dia para você que está no interior do nosso município, aí no sítio, na chácara, na fazenda, onde quer que você esteja, obrigado pela tua companhia. Aos amigos também que estão no aplicativo, você que não importa onde quer que você esteja, você está comigo ligado aqui na programação, olha, bom dia, obrigado você pela tua companhia. Um prazer grande mais uma vez estar de volta. A partir de agora você fala comigo aqui no nosso telefone, que é o 3554-2266, tá bom? Você pode mandar sua mensagem. Vai ser um prazer muito grande eu poder falar com você. Tá começando mais uma segunda-feira, começando mais uma semana. Eu trago pra você a primeira de hoje, pra gente animar muito bem essa tua manhã de segundona, né, amigo? Bom dia!

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2: 5:17. 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

levantar, pentear os cabelos, escovar o dente, tirar a remela dos olhos. Bora, macho, vê se é preguiçoso, rapaz. Vamos, levantando com estilo, fazendo developê, cambrê.

Olha a hora certa agora em Vila Rica, são 5h22 agora, 5h22, né? Antes aí dos nossos patrocinadores, nós ouvimos também as primeiras de hoje. Tivemos aí o Lourenço Lorival cantando Menina da Aldeia. Também tivemos o Chico Amado e Xodó cantando Mudanças, duas primeiras. Esse nosso som do campo, dessa manhã bonita, hoje, dessa segundona. E nós por aqui vamos com vocês aí até as 7 da manhã, trazendo aí o melhor da moda sertaneja para você, né? Olha, amigos, você pode mandar a tua mensagem aí através do nosso telefone, do 3554-2266, pedir sua moda. Vai ser um prazer grande a gente poder falar com você, tá bom? Bom dia, 5h23 agora.

volta, hora certa, agora em Vila Rica, são 5h25, 5 horas mais 25 minutos. Deixa eu trazer aqui participação, deixa eu atender meu amigo Capu, tá ligado comigo, tá ouvindo aqui a nossa programação. É, dizendo, bom dia Lázaro, toca pra mim aí Belmonte Amaraí, saudade minha terra. Para todos os ouvintes e também para você, desejo a todos aí um bom dia. Alô, meu amigo Capu, bom dia! Obrigado você pela companhia, pela participação também, tá bom, meu amigo? Todas as manhãs tá ligado aí com a gente, ouvindo aqui a nossa programação. Bom dia aí pro amigo, obrigado pela companhia, tá bom? Tudo de bom para você. 5h26 agora, 5 horas e 26 minutos, eu começo trazendo mais uma moda do Belmonte, também do Amaraí, aqui no nosso Som do Campo. Bom dia!

0: Amigo Baitaca, nós que fomos criados nesses...
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0: Olha a hora certa agora em Vila Rica, são 5 horas mais 43 minutos, né? 5h43 agora. Olha, deixa eu trazer por aqui mais pedido, mais participação. Hoje nós estamos aqui com um problema também aqui do nosso áudio, aqui do nosso computador, aqui do telefone, né? Mas a gente vai trazer aqui diretamente aqui do nosso aparelho celular aqui as participações. Minha amiga Dona Maria José tá ligada comigo, né? Tá ouvindo aqui o programa. Eu falo com ela agora nesse exato momento. Dona Maria, bom dia.
1: Bom dia, Lázaro. Tudo bom, Lázaro?
0: Tudo bem.
1: Lázaro, passa a mão do caminho, pisando em meu coração com os risalos. Chuveiro e chuveirinho, tá bom?
0: Tá bom.
1: Por isso pra você, pra todos que gostam da música.
0: Obrigado.
1: Pro Joaninho. Tudo que gosta da música, tá bom, Dona Glória?
0: Valeu, minha amiga, bom dia pra senhora. Valeu, Dona Maria José, bom dia, obrigado aí pela companhia, obrigado pela participação, né? Daqui a pouco eu trago aí a canção da senhora, né? Do Silveira e também do Silveirinha, pisando em meu coração, aqui no nosso Som do Campo, né? Deixa eu mandar uma alusão aí para toda a moçada da IP, ouvindo aí o nosso programa, bom dia. Bom dia também para todos aí do São Gabriel, ligados aqui com a gente, Projeto Santana, né? Santania. Aos amigos também lá do Santo Antônio do Beleza, né? Ligados, ouvindo nós. Obrigado vocês pela companhia de sempre também, tá bom? 5h44, 5 horas e 44 minutos. Deixa eu ver quem mais tá ligado aqui. A Eliane também tá ouvindo aí o programa. Bom dia, Lázaro. Roda pra mim, Léo Canhoto e Robertinho Caipirão. Quero oferecer para todos que gostarem da mesma e também para mim curtir. Eliane, bom dia para você, obrigado pela tua companhia, pela participação também, tá bom? Daqui a pouquinho a gente traz aí o Léo Canhoto e também o Robertinho cantando aqui no nosso Som do Campo. Agora são 5h45, eu trago primeiramente Silveira e Silveirinha cantando essa linda canção, Pisando em Meu Coração. Bom dia! Bom dia!

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4: 5:59.

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0: Olha a hora certa em Vila Rica, são 6 horas mais 3 minutos, 6 e 3 agora, né? Hoje é segunda-feira, hoje é dia 27, né, amigo? Dia 27 de julho, ano 2026, estamos aí vivenciando a última semana do mês de julho, tá bom? Já estamos também aí nos últimos dias do mês. Hoje é segundona, lembrando você que, olha, nós estamos também há 157 dias para o final do ano de 2026, também para o início de 2027, tá bom? Hoje é dia do despachante, hoje também é dia do motociclista, né? Os motoqueiros, então hoje é seu dia, tá bom? Então, nós por aqui lembrando para você os dias também comemorado no dia de hoje. E também no dia de hoje, né? No ano de 1947 foi realizado o primeiro voo em um avião jato, né? A gente lembrando para você também essa data importante, para você relembrar a história então aí do nosso Brasil, também do planeta em si, né? Olha, 6h05 agora, deixa eu trazer aqui a nossa mensagem do dia, vamos trazer aqui o nosso Minuto com Deus. Hoje nós estamos aqui com um probleminha técnico aqui no nosso computador, que eu rodo as músicas do YouTube, né? A gente traz aí, usa ele bastante, usa o WhatsApp, e ele não quer hoje falar de jeito nenhum, rapaz. Então nós vamos improvisar aqui, tá bom? Nós vamos aqui trazer a nossa mensagem do dia de hoje. Pastor Edivaldo Oliveira, com um Minuto com Deus, todas as manhãs, nesse horário, né? Hora da gente agradecer a Deus pela vida. E agora a gente traz o nosso Minuto com Deus dessa manhã de segunda-feira. Daqui a pouco estão de volta. Bom dia.
1: Salmos capítulo 42, o verso 5, está escrito assim: Por que estou tão triste? Por que estou tão aflito? Eu porei a minha esperança em Deus e ainda o louvarei. Ele é o meu Salvador e o meu Deus. Geralmente, por causa das nossas obrigações e dos nossos deveres, nós temos pouquíssimo tempo para refletirmos sobre como estamos, sobre as nossas dores e traumas internos, porque estamos tão ocupados com tantos afazeres. O único momento em que essas coisas que afligem a nossa alma vêm à tona é o momento que colocamos a nossa cabeça no travesseiro. Ali, somos afligidos por um milhão de coisas que surgem na nossa mente. A nossa alma se aflige e, consequentemente, não conseguimos dormir. Na passagem que foi lida, o salmista tem uma conversa com sua alma.

0: uma conversa consigo mesmo. Ele questiona a alma por estar tão aflita e lembra a si mesmo em quem deve colocar sua esperança. Ele se lembra de que a sua esperança deve estar em Deus. Eu sei que o dia pode ser extremamente corrido e que às vezes não temos tempo nem de pensar direito. Mas quando tiver, nem que seja 5 minutos de folga durante o seu dia, converse consigo mesmo. E se lembre em quem você tem crido. Peça ao Senhor para aquietar sua alma. E lembre-se do seu propósito, para que a sua alma esteja sempre disposta a enfrentar mais um dia. Se você está com a alma aflita e abatida, nesse momento, aonde você estiver, feche seus olhos e curve a sua cabeça. Eu quero orar por você. Deus, obrigado por sua palavra e pelo seu amor. Nos perdoe por nos esquecermos do Senhor, no meio da correria em que vivemos. Muitos de nós não têm opção. Com essa onda de desemprego, às vezes temos que aceitar trabalhos que tomam todo o nosso dia. Mas mesmo com todas essas obrigações e horários a cumprir, aquieta a nossa alma. Opera uma mudança dentro de nós, mesmo que ela não seja vista por outros. Para nossa própria saúde mental e espiritual, nos ajuda a lembrar de quem o Senhor é, no meio de um dia corrido, no meio do trabalho, dentro do ônibus, enfim, que nossa alma te encontre em qualquer hora e em qualquer lugar. Que toda ansiedade seja depositada aos seus pés, assim como nosso coração, para que nós possamos passar por todas as fases da nossa vida sem nos esquecermos da esperança que temos em Ti. É isso que nós te pedimos, em nome de Jesus. Amém.
1: A hora certa, são 6:09 agora, né? 6:09. Tivemos aí o nosso Minuto com Deus, pastor Edivaldo Oliveira trazendo aí essa linda mensagem, essa linda reflexão, que você possa tomar posse dela, que tenhamos aí um dia abençoado, né? Uma semana também cheia de paz, de alegria, que o nosso coração esteja alegre, né? Em mais uma segunda-feira, em mais uma semana também. Olha, 6:09 ainda, 6:09, nós vamos seguindo, daqui a pouco tem mais música aqui no nosso programa, né? 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Agro Araguaia Nutrição Animal, o segredo do sucesso do campo está aqui, tá bom? 6:12 agora, 6:12, olha, deixa eu trazer aqui participação, deixa eu mandar aqui uma alusão pro meu amigo aqui, deixa eu abrir aqui o WhatsApp aqui. Hoje nós estamos aqui com algum probleminha aqui das nossas mensagens, porque eu não consigo colocar aqui diretamente do computador os áudios, tá bom? Mas eu vou tentar aqui colocar diretamente aqui do aparelho celular. Deixa eu ver aqui, meu amigo Floriano Halberdil, né, tá ligado comigo, tá ouvindo aqui o programa, mandando aqui um bom dia. Alô, Floriano, bom dia, obrigado pela companhia, tá tomando mate, agora mandou aqui uma foto, né, rapaz, tá à vontade, né, ali a cuia, a chaleira, tá tudo ali, a garrafa d'água, a garrafa, né, para colocar água quente no mate aí, né, Floriano? Obrigado, meu amigo, pela companhia, um grande abraço para você, obrigado pela participação, tá ligado, tá ouvindo nós. Quero mandar uma alusão para todos lá do Esquinão de El, né? A família, a esposa, o filho e também todos os clientes lá do Esquinão. Abraço para todo mundo, obrigado pela companhia. Meu amigo João Ravanelli também tá ligado. Deixa eu tentar aqui ouvir o áudio do amigo, né? Seu João, bom dia!
2: Bom dia, Lázaro, tudo bom?
1: Tudo jóia!
2: A nossa casa cheia de parentes, agora saíram hoje 4:30 da manhã, nós já tomamos chimarão, já estou escutando o teu programa. Queria te pedir a música com Zilo Zala, sua esposa. Agradeço por ter atendido lá.
1: Valeu, meu amigo, seu João Ravanelli, bom dia, né? Tinha tempo que a gente não tinha participação aqui do seu João, né? Mas agora já explicou, estava com a casa aí cheia de parentes, os parentes, né, visitando, né, seu João? Isso é bom demais da conta. Abraço para o senhor, para a dona Ivani também, obrigado vocês aí pela companhia, uma ótima segunda-feira, uma boa semana também para todos, obrigado aí pela sintonia de vocês, tá bom? Vou trazer aqui a moda, deixa eu ver o que eu programei aqui. Do Zilizalo, A Volta do Seresteiro, né? Daqui a pouco vai cantar aqui no nosso Som do Campo. Tem outra participação aqui, eu não estou conseguindo abrir aqui no aparelho celular, tá bom? Mas daqui a pouquinho eu atendo aqui a dona, deixa eu ver aqui quem é que tá ligado, dona Marli do Zeca, daqui a pouco eu falo com a senhora, tá bom? A mensagem dela caiu aqui no computador, mas no celular que eu estou usando aqui, o celular nosso aqui da emissora, não caiu, aí eu só consigo passar diretamente do celular, mas agora ela cai, tá bom? É porque é assim mesmo, as coisas, às vezes acontece esse tipo de situação, mas nós vamos improvisando, e daqui a pouco eu falo com a senhora, tá bom, minha amiga? Dona Marli, Rian também, o Rian mandou uma mensagem escrita, essa aqui dá para me atender agora, né? Ele diz, bom dia, Lázaro, quero pedir a música Copo de Papel, do Teodoro e também do Sampaio, somente para curtir. Valeu, amigo, bom dia pra você, obrigado pela companhia, pela participação também, tá bom, amigão? Daqui a pouco eu trago, então, aí o Teodoro e Sampaio também cantando pra você, tá bom? Agora são 6:16, 6:16, eu começo com essa moda aqui, olha, do Zilizalo, cantando aqui no nosso Som do Campo. Alô, seu João Ravanelli, olha a moda do senhor aí, bom dia! Música.

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6: Olha a hora certa em Vila Rica, são 6h22 agora, né? 6h22. Por aqui nós vamos seguindo com o nosso Som do Campo até as 7h da manhã, dessa manhã bonita. Hoje, segunda-feira, né? Hoje é dia 27, né? Olha, o restante da semana até sábado vocês vão ficar com Gilmar Alves, tá bom? Amanhã, terça-feira, quarta-feira, quinta e sexta. No sábado nós estaremos de volta aqui na programação, tá bom? Nós vamos fazer uma viagem à capital do estado, a Cuiabá, tá bom? E aí quando for no sábado nós estaremos de volta com fé em Deus aqui juntamente com vocês. Aí o Gilmar Alves, ele comanda aí o Som do Campo, vai comandar para vocês, como sempre na nossa ausência, aqui até no sabadão, até na sexta-feira, tá bom? Olha, 6h23 agora, 6h23. 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Domingo já é dia 2 do mês de agosto, né? E a comunidade São Lourenço do Projeto Beleza 1 convida você, convida a tua família, né? As demais comunidades também para participar da grande festa do padroeiro. Começa dia 30, né? Dia 30, dia 31 e também dia 1º tem celebração às 19 horas lá na igreja da comunidade. E aí no dia 2, em grande estilo, tem o encerramento, né? A grande festa do padroeiro, a festa do Beleza 1 vai ser domingo, amigo. Olha, note na tua agenda. Começa às 9 horas da manhã com a Santa Missa. 11:30 tem o tradicional almoço, né? Com churrasco, saladas, bebidas a gosto de todo mundo. À tarde, 1 hora da tarde, começa o torneio de bocha em dupla. 2 horas da tarde, começa o torneio de futebol society. A premiação para os torneios, né? Tanto da bocha quanto do society. Primeiro lugar, 50% das inscrições. Segundo, 30%. E o terceiro lugar, 20% também do valor das inscrições. À tarde, tem leilões e o animado forrozão comandado pela banda Forrozão Sem Ressaca, tá bom? Todo mundo tá convidado. É no Beleza 1, é no dia 2 do mês de agosto, né? Mês de agosto tá chegando. Hoje é dia 27 de julho, né? Então o convite tá feito pra você, tá bom? 6h28. Olha, deixa eu trazer por aqui mais participações. Estou devendo ainda aqui o copo de papel. Teodoro Sampaio, vou tocar na sequência, né? Eu atendo também aqui. Essa canção que pediu foi o Rian. A dona Marli, a Marli do Zeca, né? Eu falei que a mensagem dela não tinha caído, caiu aqui agora. Deixa eu ver se eu dou conta de atender ela aqui, rapaz. Hoje nós estamos no improviso aqui. Mas deixa eu atender a dona Marli, deixa eu abrir aqui esse WhatsApp aqui. Agora sim, minha amiga dona Marli, fala comigo, como é que tá a senhora? Bom dia.
7: Bom dia, Lázaro, tudo bem?
6: Tudo jóia.
7: Lázaro, manda pra ele, meu velho, ouvir o milagre do ladrão. E todos que estão ouvindo o seu maravilhoso programa. Um abençoado dia a todos nós e uma abençoada semana a todos nós.
6: Valeu, minha amiga, bom dia, obrigado pela companhia, obrigado também pela participação, dona Marli, ligada com a gente, ouvindo o nosso programa, meu amigo Zeca também, olha, abraço, bom dia, obrigado pela companhia, tá bom? Deixa eu falar também com a dona Isabel Crispim, tá ligada comigo, tá ouvindo o Som do Campo, dona Isabel, bom dia.
8: Bom dia, Lázaro, bom dia pra você, bom dia pra todos, Lázaro, bom dia.
6: Valeu, minha amiga, bom dia também pro seu Juari, bom dia pra toda a família, obrigado vocês aí pela companhia, tá bom? Minha amiga Lídia Moreno também tá mandando aqui um bom dia, né? Ela manda aqui uma mensagem, bom dia infinito é o amor de Deus por você, amém, né? Por todos nós. Por mim, pela dona Lídia, por todos os nossos amigos ouvintes do Som do Campo, por todos os amigos ouvintes aí da programação da Rádio Conte, né? Que Deus continue abençoando a gente sempre, né? Olha, deixa eu atender também a minha amiga Aparecida, dona Cida, lá do Beleza 1, também tá ligada, dizendo bom dia, Lázaro, estamos por cá, ouvindo aí o programa, manda um alô para nós e manda também aí um modão. É, para nós, a tua escolha, tá bom? E que tenha uma semana aí abençoada. Amém, né? Que Deus abençoe todos nós. Minha amiga dona Cida, né? Meu amigo Léo, Levi Moreno, aí no Projeto Beleza 1. Obrigado pela companhia, obrigado vocês aí pela participação. Olha, uma ótima semana a todos, tá bom? Que Deus nos abençoe. Nos deu uma semana aí de muitas coisas boas, é o que nós esperamos, né, e desejamos também para todos. Deixa eu ver quem mais está ligado aqui. Minha amiga Dona Maria Correia também está mandando aqui um bom dia para nós. Dona Maria, ela está lá no projeto de assentamento São José. Dona Maria, bom dia para a senhora, obrigado pela companhia, tudo de bom, tá bom? Deixa eu ver quem mais está ligado aqui. Minha amiga Dona Jandira. Dona Jandira mandou mensagem, a tia Jandira. Mas ainda não caiu para nós aqui. Eu já falei aqui que nós estamos com um probleminha do computador aqui. Para a gente executar aqui os áudios. Deixa eu ver aqui se daqui a pouquinho cai aqui a mensagem dela no nosso celular. Aí a gente vai trazer a participação aqui da Dona Jandira, tá bom? Você que está me ligando aí, guarda aí só um minuto. Daqui a pouco te retorno, tá bom? Eita, nós agora. Isso, daqui a pouco eu retorno a ligação. Deixa eu atender aqui, deixa eu trazer música então, né? Agora são 6h32, eu começo com essa moda aqui, olha, Copo de Papel. Teodoro Sampaio cantando aqui no nosso Som do Campo, bom dia!

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2: 6h39.
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0: Certa, 6h43 agora, né? 6h43. Nós vamos seguindo com o Som do Campo até as 7 horas. Daqui a pouco tem notícia, daqui a pouco tem Gilmar Alves trazendo aí as principais notícias para essa manhã de segunda-feira, né? Tem Giro Conte. 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Obrigados com a gente, ouvindo aí o nosso Som do Campo, obrigado pela companhia. 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Olha, deixa eu falar também para você, te convidar também para mais uma festa. Essa vai ser no dia 9, domingão. A comunidade São Marcos espera por você, tá bom? Acontecerá nessa data, né? O torneio início da 14ª edição da Copa São Marcos de Futebol Society. Você é o convidado especial a montar a tua equipe, vir participar não só do torneio, mas do campeonato também. Mas no dia 9 você vai estar lá, tá bom? Fazendo parte então aí, participando do torneio. As equipes que participam do torneio já ganham 3 pontos de participação para o decorrer do campeonato, para a fase classificatória do campeonato. Então, olha, é uma oportunidade para você já sair na frente, tá bom? Olha, esse ano uma premiação aí, é uma boa premiação em dinheiro, né? São aproximadamente 10 mil reais em dinheiro, né, na premiação da Copa São Marco. Mas o torneio de início é dia 9, tá bom? O meu papo contigo é te convidar para você participar no dia 9. 1h começa o torneio, né? Mas às 12 horas tem o tradicional almoço com churrasco, saladas e bebidas a gosto de todos, né? 1h tem o início do torneio. A premiação é 50% do valor das inscrições para o primeiro lugar, segundo lugar 30% e o terceiro 2 caixas de cerveja. À tarde, amigos, segue também aquele forrozão comandado pela banda Forrozão Sem Ressaca. E você está convidado, tá bom? 6h49, 6h49, deixa eu trazer pedido de participação, rapaz. O nosso computador funcionou agora, rapaz, aqui, do nada, né? Eu pelejei de um jeito, de outro, não deu certo, mas aí, agora há pouco aqui ele resolveu, né? É porque ele só funcionava depois das 6h30. Essa era a missão dele. Mas eu quero atender pedido, eu vou trazer na sequência, vou deixar tocando. João Mineiro e Marciano. A minha amiga Dona Cida pediu para ouvir Uma Escolha, né? Então vou deixar esse modão do João Mineiro e também do Marciano. A minha amiga Miriam também tá ligada, né? Mandou aqui uma foto aqui, tá aí tomando mate, né? Dizendo bom dia, Lázaro, como que foi aí, como que foi seu final de semana? Foi ótimo, né? Estamos aí vivenciando uma segunda-feira, animada na expectativa também de uma boa semana. Ela diz, olha, toca aí qualquer música aí para nós, tá bom? Ah, valeu, minha amiga Miriam, bom dia, obrigado você pela companhia, também está nos desejando aqui uma boa viagem. Como eu já falei, a partir de amanhã até sexta-feira o Gilmar vai comandar aqui o Som do Campo, tá bom? Nós vamos se ausentar devido ao nosso trabalho fora aqui da emissora, e aí na sexta-feira nós já estamos de volta e no sabadão nós estaremos por aqui no Som do Campo com fé em Deus, tá bom? Deixa eu ver aqui, minha amiga Divina Ferreira também está ligada, mandando aqui uma mensagem de bom dia, né? O amor de Deus nos fortalece a cada amanhecer. Bom dia, obrigado, Dona Divina. Seu Orozino também aí no projeto Caxangá, não, rapaz. Lá na São José, né? Ligados aí com a gente, ouvindo o programa, obrigado pela companhia. Tia Jandira, como estão as coisas? Fala comigo, bom dia.
1: Bom dia, Lázaro. Também estou mandando bom dia para agradecer a semana que a gente passou e uma nova semana, que Deus abençoe.
0: Amém.
1: Todo mundo seja uma semana abençoada. E para vocês aí da rádio, e a próxima música, e manda um bom dia de novo para a Marli, do Zeca, lá na roça, que eu vi ela falando aí também, que a gente está com muita saudade dela.
0: Tá? Valeu, minha amiga, bom dia, Dona Jandira, Tia Jandira, ligada com a gente, participando, né? Um abraço para a senhora, bom dia, obrigado pela companhia. A última de hoje, João Mineiro e Marciano, vai cantar Minha Serenata, também tá valendo para a senhora, tá bom, minha amiga? Deixa eu atender aqui, meu amigo Evânio Rodrigues também tá ligado, tá ouvindo nós, bom dia.
2: Bom dia, Lázaro, passando aqui para desejar uma ótima segunda-feira para todos e pedir que você toque hoje para nós, João Mineiro e Marciano. Deixa meu pai lá na Santo Antônio e para todos que estão escutando o programa, valeu? Ótima segunda para todos e um bom começo de semana.
0: Valeu, amigo, bom dia! Bom dia! Valeu, bom dia! Obrigado você pela companhia, pela participação também, tá bom? Gente, agora são 6h52, só falta 8 minutos aí para as 7 horas da manhã, já anunciei. Daqui a pouco o Gilmar chega aí com as principais notícias para essa segundona, né? Segunda-feira, hoje dia 27. Já estamos aí vivenciando aí a última semana do mês de julho, né? A semana que vem já estaremos aí no mês de agosto, né? Já entra o mês de agosto. Que seja um mês abençoado para todos nós também, tá bom? Olha, vou deixar então o João Mineiro e Marciano cantando a última de hoje para todos vocês que estão ligados. Agradecer a Deus pela vida, por mais um dia, por mais uma semana que se inicia. Segunda-feira que é o melhor dia da semana, né? Para alguns diz que é o pior dia, mas é o melhor. É o dia do recomeço. É o dia que Deus nos dá a oportunidade da gente recomeçar. Nós temos mais uma semana pela frente, essa que, como eu já falei anteriormente, que é a última do mês de julho, que você possa aproveitar para fazer muitas coisas boas, né? Que você viva a vida com felicidade, que a alegria esteja presente no seu coração, o amor, a paz. Aí, quando você tem o amor e a paz no coração, a gente vive aí melhor, né? A gente tem que viver com alegria, com paz, né? Não importa aí o momento da vida, mas você tem que estar com o coração sempre alegre. Tô indo nessa, fica todos com Deus, porque eu também tô indo com ele. Na sequência tem notícia. E agora eu deixo aí o João Mineiro e Marciano cantando na última de hoje. Tchau, gente!

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3: Muito bom dia a todos, eu sou Gilmar Alves e a partir de agora entra no ar mais uma edição do Giro Conte, o seu jornal de todas as manhãs. Iniciamos por aqui as principais notícias para que seu dia comece muito bem informado. Hoje é segunda-feira, dia 27 de julho, ano é 2026, agora são 7 horas, 1 minuto e a partir de agora...

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Em Vila Rica são 7h04. 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Uma conveniência completíssima. 7h05, vamos ao dia de hoje na história e você acompanha aqui no Giro Corte. Hoje, 27 de julho, comemora-se o Dia do Despachante. O despachante é o profissional que encarrega-se de desembaraçar negócios, mercadorias, pagar direitos e fretes, encaminhar papéis, etc. Sobretudo junto às repartições fiscais, aduaneiras, policiais, etc. Dia do motociclista. Hoje é dia, talvez, daquele que pilota o maior número de veículos que existe hoje, né, circulando. Símbolo de liberdade para uns, de rebeldia para outros, ou apenas o meio de transporte para driblar o trânsito caótico das grandes cidades. Tanto faz para os amantes das duas rodas, o que importa é estar sobre o modelo e dar vazão a essa paixão que está no sangue, faz parte dos cromossomos e é transmitida de geração em geração. O motociclismo é um fenômeno no campo da cidade, do avô ao neto. Da norte-americana Harley-Davidson, a Honda fabricada no Brasil. Seja como instrumento de trabalho ou apenas lazer, esse é o jeito Easy Rider de viver a vida. Em 1909, estreou o primeiro cinematógrafo do Brasil. Dia 27 de julho do ano de 1909, estreou no Recife o primeiro cinematógrafo. Em 1949, foi realizado o primeiro voo em um avião a jato. 27 de julho do ano de 1949, foi realizado o primeiro voo de passageiros em um avião a jato.

0: Também no dia 27 de julho do ano de 1951, ator Humphrey Bogart ganhou o Oscar. Hoje a comunidade católica comemora dia de São Pantaleão. Médico convertido à religião católica, passou a operar curas milagrosas, com o que despertou inveja de médicos pagãos que o denunciaram ao imperador Maximiano. São Pantaleão, depois de sofrer vários tormentos, deu a vida por amor a Jesus Cristo. Você acompanhou o dia de hoje na história, nós vamos agora à previsão do tempo para os municípios de Santa Terezinha e também informações meteorológicas aqui do município de Vila Rica. Santa Terezinha, o sol nasceu às 6h39, vai se pôr às 18h17. Os ventos chegam a 4 km por hora, umidade relativa do ar, olha só, mínima 34% e a máxima 91%. Então, bem abaixo do que preconiza a Organização Mundial da Saúde. A chuva não tem previsão de temperatura mínima de 21, máximo 35 graus Celsius. Em Vila Rica, o sol nasceu às 6h41, vai se pôr às 18h20. Os ventos chegam a 4 km por hora, umidade relativa do ar 39% de mínima, máxima de 85%. A 39% muito baixa, né? Sensação térmica hoje aqui, 21 graus de mínima, máximo de 34 aqui no município de Vila Rica. Vamos aos destaques do Giro Conte. Itamaraty convoca embaixador da Argentina no Brasil para prestar esclarecimento e chama a fala de Milei de lamentável, né? O maluco aí do presidente argentino veio na convenção do PL e falou um monte. E aí o governo agora convocou o embaixador para dar explicação, uma crise diplomática provocada aí pela convenção do Partido Liberal. Polícia Civil prende investigado por violência doméstica em São José do Xingu. Câmara de Ribeirão Cascalheira caçou mandato de 2 vereadores. Polícia Militar usa taser para conter homem que ameaçava companheira e resistiu à prisão no município de Querência. Todos os dias tem violência contra a mulher em todos os municípios. A cotação dos principais produtos agropecuários você acompanha na edição de hoje aqui no Giro Conte. Agora são 7h10.
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0: Itamaraty convoca embaixador da Argentina do Brasil para prestar esclarecimento e chama a fala de Milei de lamentável. O ministro das Relações Exteriores, Mauro Vieira, convocou na tarde deste domingo, ontem, dia 26, o embaixador da Argentina, Daniel Raimondi, para transmitir a repulsa do governo brasileiro sobre as recentes falas do presidente argentino, Javier Milei, na convenção do PL neste sábado, dia 25. Abre aspas. Não há precedentes de um presidente estrangeiro que, em território nacional, enfeixe agressões e ofensas ao chefe do Estado, às instituições democráticas, inclusive ao Poder Judiciário e ao povo brasileiro. É especialmente lamentável que esse episódio infame envolva o presidente de um país com que o Brasil mantém 203 anos de amizade e cooperação, que tem no Brasil o seu principal sócio comercial, fecha aspas, diz a mensagem. Em nota, o Itamaraty informou ainda que o ministro cobrou explicações sobre o comportamento do mandatário argentino em território brasileiro. Também neste domingo, o embaixador do Brasil em Buenos Aires, Julio Bitelli, foi chamado para prestar esclarecimento sobre a relação entre os dois países. Chamar o embaixador brasileiro que está em missão no exterior para consultas, como fez o Brasil, é uma medida considerada dura nas relações internacionais. É uma sinalização de que o país quer ouvir esclarecimento de seu diplomata a respeito de uma atitude considerada hostil feita por outra nação. Javier Milei foi um dos convidados que discursaram na convenção do Partido Liberal, que oficializou a candidatura de Flávio Bolsonaro à presidência da República neste sábado. Ele esteve em São Paulo para participar do evento. Em um discurso inflamado, o presidente argentino fez críticas ao socialismo, valorizou a chamada Onda Azul na América do Sul e chamou o ministro do Supremo Tribunal Federal, Alexandre de Moraes, de lixo careca, após ser negada uma visita ao ex-presidente Jair Bolsonaro. Milei também associou a candidatura de Flávio, que chamou de uma transformação política em curso na América Latina. Segundo ele, países da região estariam abandonando governos de esquerda e adotando políticas liberais na economia, movimento ao qual o Brasil pode se juntar. Para quem acompanha, né, o governo de Javier Milei, na Argentina não está tão bom assim para servir de exemplo. Eu tenho vários parentes que moram na Argentina, a situação lá está caótica, lamentável, viu? A inflação nas alturas, direitos trabalhistas todos retirados dos trabalhadores, situação de Milei com reprovação que chega a ultrapassar 60% de reprovação do seu governo. Então não é muito exemplo, né? 7 horas e 13 minutos. Polícia Civil prende investigado por violência doméstica em São José do Xingu. A Polícia Civil de Mato Grosso cumpriu na última quinta-feira um mandado de prisão preventiva contra um homem de 38 anos investigado por crimes praticados no contexto de violência doméstica e familiar contra a mulher no município de São José do Xingu. A ordem judicial foi cumprida por policiais civis na zona rural do município após diligências para localizar o investigado. Mandado de prisão preventiva foi expedida pela Terceira Vara Criminal da Comarca de Porto Alegre do Norte pelos crimes de lesão corporal praticada contra a mulher por razões de condição do sexo feminino, artigo 129, parágrafo 3º do Código Penal, ameaça, artigo 147, parágrafo único, e violência psicológica contra a mulher, artigo 147B da Lei 2.848 de 1940, fazendo parte do Código Penal Brasileiro. Após o cumprimento da ordem judicial, o suspeito foi conduzido à unidade policial para as providências legais e posteriormente colocado à disposição da justiça. Para quem acompanha as matérias policiais, o que a gente encontra de matéria relacionada à violência contra a mulher é um caminhão, tá? Todos os dias tem em Vila Rica, tem em Porto Alegre, tem em Santa Terezinha, tem nos municípios menores como Santa Cruz, São José do Xingu. Violência contra a mulher, os machões, né, os tal brutos aí, são muito macho quando é contra a mulher. Quando chega a polícia, a força policial se transforma num cordeirinho. 7 horas e 14 minutos, 7h14, Câmara de Ribeirão Cascalheira cassou mandato de 2 vereadores por uso irregular de diários. Se a moda pega, hein? A Câmara Municipal de Ribeirão Cascalheira decidiu, em sessão extraordinária, realizar na última sexta-feira, dia 24, pela cassação dos mandatos dos vereadores Luciano Santos Costa, conhecido como Lucianinho do Gás, do Solidariedade, e Marta Francisca de Sales, do União Brasil. A decisão foi tomada após o julgamento de um processo político-administrativo que apurou supostas irregularidades no uso de diárias parlamentares. A denúncia foi protocolada por uma cidadã com base no Decreto-Lei 201 de 1967 e apontava indícios de recebimento indevido de diárias, supostas fraudes em viagens oficiais, falsificação de documento e desvio de recursos públicos. O pedido foi aceito pelo Legislativo em abril deste ano, quando também foi criada uma comissão processante para conduzir a investigação. Durante a tramitação do processo, os vereadores denunciados apresentaram defesa, produziram provas e prestaram esclarecimento à comissão. Ao final da instrução, os integrantes da comissão processante concluíram por unanimidade que havia elementos suficientes para caracterizar infração político-administrativas relacionadas ao uso irregular de verbas públicas. No caso da vereadora Marta Francisca de Sales, também foi apontado omissão na apresentação de documentos solicitados pela comissão. Na sessão de julgamento, após a leitura do parecer e das manifestações da defesa, o plenário voltou pela cassação dos 2 mandatos. Luciano Santos Costa teve a perda do cargo aprovada por 7 votos favoráveis, 2 contrários. Marta Francisca de Sales também foi cassada por 7 votos a 2, tanto pela utilização irregular de diárias, quanto em uma segunda votação pela omissão de documentos e obstrução da atividade fiscalizatória. A sessão teve duração de aproximadamente 7 horas. Contou com reforço da Polícia Militar, a Polícia Civil e também da Força Tática para garantir a segurança durante o julgamento, que foi acompanhado por moradores e transmitido ao vivo. Um exemplo, né? Câmara de Vereadores de Ribeirão Cascalheira, de parabéns, dando exemplo, porque muitas vezes existe o corporativismo e coisas erradas acontecem e não são investigadas. Parabéns aí à Câmara de Vereadores do município de Ribeirão Cascalheira. 7:17, nós vamos dar um rápido intervalo comercial. Já já a gente traz mais informação com relação a mais violência contra a mulher, dessa vez em Ribeirão Cascalheira. Onde você estiver,
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3: Em Vila Rica, são 7 horas e 20 minutos. Polícia Militar usa taser para conter homem que ameaçava companheiro e resistiu à prisão lá no município de Querência. Mais violência contra a mulher, né? Situação complicada de quantidade de violência contra a mulher que nós encontramos todos os dias na região aqui do Araguaia. O homem foi detido em flagrante pela Polícia Militar na última sexta-feira, em Querência, após uma ocorrência de violência doméstica no setor Planalto 1. A Polícia Militar foi acionada depois que moradores ouviram pedidos de socorro vindos de uma residência. Ao chegar ao local, a equipe encontrou o suspeito em comportamento agressivo, golpeando portas e janelas do imóvel. Segundo o relato da vítima, aos policiais, o companheiro havia retornado de um bar bastante alterado e posteriormente passou a ameaçá-la. Durante a tentativa de abordagem, o homem teria reagido de maneira agressiva e oferecido resistência à prisão. Conforme a Polícia Militar, ele também teria proferido ameaças contra os próprios agentes policiais. Diante da resistência e com o objetivo de controlar a situação e preservar a segurança da vítima e dos policiais, foi necessário o uso progressivo de força, incluindo um dispositivo elétrico incapacitante, a taser. Na verdade, aquele choque, né? A arma de choque utilizada pela polícia. Após ser imobilizado, o suspeito foi encaminhado ao Hospital Municipal de Querência para avaliação médica. Na sequência, ele foi conduzido à Delegacia da Polícia Civil, onde o caso foi registrado e as providências legais foram adotadas. A ocorrência deverá ser investigada agora pelas autoridades competentes, né? Pela Polícia Judiciária Civil lá do município de Ribeirão Cascalheira. Situação onde todos os dias você encontra violência contra mulheres aqui na região do Araguaia, em todo o estado de Mato Grosso, né? Muito complicado. São 7 horas e 22 minutos, vamos à cotação dos principais produtos agropecuários com as informações oficiais do IMEA, começando com a cotação da arroba do boi gordo. Boi gordo em média no estado de Mato Grosso, assim como os animais terminados, né, voltando a subir. Boi gordo em média R$312,09 arroba vista. Boi gordo em Vila Rica cotado a R$310,50. Vaca gorda em média no estado de Mato Grosso R$289,21. A vaca gorda em Vila Rica, R$ 288,00, arroba à vista. Bezerro de 8 meses na região do Araguaia, R$ 2.521. Bezerro de 12 meses, R$ 3.025. A bezerra de 8 meses, R$ 1.845. Bezerra de 12 meses, R$ 2.170. Leite no Araguaia, o litro cotado a R$ 2,29. Milho R$ 40,60 a saca, a soja R$ 116,80. Lembrando que milho e soja são cotações aí daqui do município de Vila Rica, preço pago ao produtor lá no campo. São produtos livres de impureza e também de umidades. Um recado aí para o pessoal que utiliza o sistema do INDEA. Nós teremos uma mudança no Sidesa, né? Novo Sidesa, Sistema Integrado de Defesa Agropecuária, aquele módulo do produtor vai ser modificado e nós teremos alteração aí, ó. O módulo será modificado do dia 6 até o dia 9. Teremos aí 4 dias que o sistema ficar estará inoperante. Então, se você tiver que tirar GTA, tem escala, já faça o seu GTA. O GTA foi prorrogado, o prazo de validade dele para 15 dias. Não deixe para a última hora e depois você se arrepender, porque o sistema não estará funcionando e você não conseguirá emitir GTA nesse intervalo do dia 6 ao dia 9 de agosto. São 7 horas e 25 minutos, eu vou ficando por aqui com o Giro Conte de hoje. Vem aí o programa da Igreja Santa Vó Rosa, na sequência Bom Dia Conte com Johnny Clé Moraes. Fiquem todos com Deus e até amanhã, se Deus nos permitiu, a qualquer momento, se o fato merecer destaque.
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0: Divulgamos a seguir um depoimento de fé enviado para a sede desta Igreja Apostólica. Em depoimento de fé remetido de Paranaíta, estado do Mato Grosso, o Senhor Miguel José da Silva direcionou ações de graças à Bendita Mãe Maria Santíssima, à Santa Vó Rosa, ao Santo Irmão Aldo e ao Poder Celestial pelo amparo que concederam a um filho dele. Durante uma viagem de trabalho, esse filho seguia no veículo conduzido pelo empregador dele. Num trecho em obras da rodovia por onde transitavam, o condutor perdeu o controle da direção do veículo e este veio a capotar por algumas vezes, até colidir com o caminhão guincho, onde parou bastante avariado, tanto que foi declarado como perda total. O rapaz, filho do Senhor Miguel, fraturou duas costelas e sofreu escoriações pelo corpo, consequências que necessitaram de tratamento hospitalar por 2 dias. Reconhecido pelo atendimento divino do clamor que ele e a esposa têm elevado aos céus em favor desse filho e agradecido pela boa recuperação que ele apresentou, o Senhor Miguel direcionou ações de graças a Deus Pai e aos seus santos, não apenas por essa bênção, mas por muitas outras recebidas para si, para o lar e para as pessoas da família dele.
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0: Prezados ouvintes da Hora Milagrosa, convidamos a todos para que venham participar das reuniões da Igreja Apostólica que são realizadas nesta cidade de Vila Rica, estado do Mato Grosso, com reuniões quinzenalmente às quartas-feiras, às 19h30 e aos domingos, às 16h30. O endereço é Rua 2, número 335, Setor Sul. Serão todos muito bem-vindos. 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

Nosso Senhor Jesus, Maria Santíssima e a Santa Vó Rosa são fontes da sabedoria, do poder e das virtudes de Deus Pai e estão sempre prontos para libertar, salvar, guardar e amparar quem neles confia. Jesus é o Príncipe da vida e nosso Senhor e Salvador. Ele é o pão vivo que desceu dos céus, tem as chaves da morte e está revestido de todo o poder do Pai sobre o mal, a fim de libertar, redimir e salvar toda a pessoa que a Ele se converter e se entregar. Maria Santíssima, Mãe do Filho do Altíssimo, é a santa que alcançou o galardão de Rainha dos Céus. Ela é a mãe dos filhos e filhas de Deus, pelos quais intercede diante do Pai e do seu amado Filho. Ela tem participação efetiva na obra salvadora de nosso Senhor Jesus. Esses ensinos nos foram sendo transmitidos pela Santa Vó Rosa, que os recebia de nosso Senhor Jesus enquanto o serviu nesta igreja. Galardoada nos céus como Espírito Consolador, ela continuou a revelar as verdades divinas através do Santo Irmão Aldo, aquele que ela escolheu e preparou para ser o representante do seu poder e o seu sucessor à frente desta atividade de caridade e fé. O Santo Irmão Aldo cumpriu fielmente o ministério de profeta e pastor do rebanho do Senhor à frente desta igreja. Integrado ao poder celestial, ele continua intercedendo diante de Deus Pai e dos seus santos em favor de tantos quantos confiam ou vierem a confiar no Santo Evangelho e nas promessas de nosso Senhor Jesus e nele como Santo de Deus. Estimado ouvinte, confie e abra o teu coração para esses santos de Deus, pois neles estão as fontes da sabedoria, do poder e das virtudes divinas. Sentirás, então, a graça divina recair sobre a tua vida, revestindo-o de coragem e de novo ânimo, renovando a tua alegria de viver e aprimorando a fé que está em teu coração. Convidamos os prezados ouvintes do programa Hora Milagrosa para que venham visitar as congregações da Igreja Apostólica nas seguintes localidades: Santa Terezinha, Mato Grosso, com reuniões quinzenalmente às sextas-feiras, às 19h30, aos sábados, às 19h e aos domingos, às 10h30, Avenida 8, sem número, Centro. Tangará da Serra, Mato Grosso, com reuniões às quintas-feiras e sábados, às 19h30, e aos domingos, às 18h30. 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
1: Ó prezados e amados ouvintes, eu lhes apresento a minha saudação, rogando as bênçãos do nosso glorioso Deus Pai, de Jesus nosso Senhor, de nossa Mãe Virgem Maria Santíssima, da nossa Santa Vó Rosa e do nosso santo e querido irmão Aldo. Desejo que todos tenham muita fé, muita coragem e bom ânimo para enfrentarem os dias que muitas vezes eles vêm com lutas e dificuldades, mas se confiarem em Deus poderão ser guardados e felizes. Digo-lhes que hoje vou tratar de um assunto mais focado para os jovens. Digo-lhes que nós estamos vivendo na atualidade de dias difíceis, onde a perda dos valores sociais, éticos e morais tem crescido no meio das famílias, porque a humanidade se distanciou dos ensinos de Deus, esquecendo de pedir a presença divina nos lares, e esta ausência foi preenchida com outras fontes de prazeres e inspirações baseadas na vida materializada, nas ilusões mundanas, que por sua vez jamais preencherão o vazio deixado pela ausência de Deus. As gerações mais novas, em sua maioria, não estão sendo educadas no temor de Deus e crescem sem o conhecimento da vontade divina. Esta triste realidade tem trazido consequências funestas, causando uma espécie de adoecimento da alma que não tem paz nem a verdadeira felicidade, porque não desenvolveu os valores vitais, os bons sentimentos e as boas ações fundamentais de origem divina. E cada dia vemos mais problemas emocionais, desequilíbrios e até mesmo na natureza e no planeta, provocados pela agressividade humana. Presenciamos a acentuação do egoísmo e da vaidade, a falta de solidariedade, de compreensão e amor ao próximo e aumento das violências e das criminalidades. E esta é a realidade social dos nossos dias. Mas não foi isto que Deus previu em sua criação. Na grandeza de sua sabedoria, Ele criou a humanidade e traçou um caminho onde em cada fase houvesse características, habilidades peculiares e inspiradoras numa vida plena para seus filhos que permanecessem ligados a Ele. Para a juventude, previu uma fase de desenvolvimento de sonhos, criatividades, iniciativas e ações que teriam repercussão nas fases vindouras da vida. Na palavra de Deus, sempre houve um chamamento ao jovem para dedicar os dias de sua mocidade na melhor escolha e de servir o seu Criador. Na história do povo de Deus, há relatos, por exemplo, de Timóteo, que se tornou um exemplo de jovem dedicado a Deus, enfrentando muitos desafios para manter firme sua fé, mas destacou-se como discípulo do amado apóstolo São Paulo e tornou-se exemplo pela obediência ao seu mestre e grande habilidade no trabalho eclesiástico. Veja algumas advertências e conselhos do apóstolo São Paulo a Timóteo, dizendo de como deveria ser sua conduta, os quais são válidos para todos nós nos dias de hoje, dizendo assim: tenha cuidado consigo mesmo, Seja exemplo aos fiéis na palavra, no trato, no amor, no espírito, na fé e na pureza. Renuncie às suas vontades. Cuide bem de suas companhias. Deus não nos deu o espírito de temor, mas de fortaleza, amor e moderação. Não te envergonhes de dar testemunho do nosso Senhor Jesus, mas procure apresentar-te a Deus aprovado como obreiro que não tem de que se envergonhar. Guarde o que lhe foi confiado. Evite as conversas inúteis e profanas e as ideias contraditórias do que é falsamente chamado conhecimento. Lembremos também dos ensinos de Jesus que recebemos na Igreja Apostólica através da Santa Avó Rosa e do Santo Irmão Aldo, além do carinho, cuidado e imenso valor que eles sempre dedicaram a cada jovem, esperando em cada jovem um futuro brilhante, fortalecendo seu dom e potencial, abraçando o seu coração nos momentos difíceis, aplaudindo as suas conquistas e mostrando um caminho para seguir confiantes e felizes. Esses legados têm um valor e significado único e incomparável, e certamente está gravado em cada coração que pôde beijar a mão do nosso santo irmão Aldo e recebeu dele aquele sorriso e a sua bênção. E agora, ele está nos céus, mas cremos e confiamos que está em nossa companhia, se formos fiéis aos ensinos de Jesus que tão claramente nos ensinou. Mas a Santa Avó Rosa e o Santo Irmão Aldo deixaram uma missão de continuar a caminharmos conquistando almas para Deus, como eles fizeram com os seus corações jovens e de milhares que salvaram com seu próprio exemplo, amigo de vó e mãe e de pai e profeta de Deus. Podemos fazer algo melhor? Podemos levantar a bandeira branca que a Santa Avó Rosa empunhou e segui-la, mantendo a fé apostólica para que a posteridade também possa conhecer a verdade do Reino dos Céus? Está em nossas mãos esta grande e sublime missão. Veja, o tempo passa velozmente e vocês, jovem, têm todas as ferramentas necessárias para fazer a diferença neste mundo de desilusão e incertezas, mas tem que começar a mudar, e esta mudança precisa começar por sua conduta, para chegar aos seus amigos, às pessoas de seu convívio, do seu local de trabalho, da sua faculdade e da sua família. Tomem uma decisão definitiva. Precisamos vencer o pecado, corrigir nossas falhas para merecermos mais inspiração, salvar almas para Deus e, ao final de nossa carreira, herdarmos nosso lugar no céu de glória e esplendor que Deus nos reservou desde a criação do mundo. A humildade é um gesto de reconhecer o erro, reconhecer nossas falhas, nossa insegurança, nossas fraquezas e submissos ao nosso Criador e aos seus santos, pedir de coração o seu perdão, prometer amar, cuidar, zelar e ser fiel como jovem filho de Deus nesta Igreja Apostólica. Por isso, meu irmão, jovem, moço e moça apostólico, reflita no seu ministério, faça o de melhor para você e para a sua igreja. Não esqueça dos ensinos de Jesus, da Santa Avó Rosa e do Santo Irmão Aldo. Como você se apresenta, como você se traja, As pessoas que te rodeiam testemunham em ti a disciplina apostólica que Jesus implantou e a Santa Vó Rosa ensinou. Faça uma análise e não tenham medo de nada. Veja sua conduta, seus hábitos, até seus pensamentos e sentimentos. Vamos dizer não ao mundo de ilusão e tentação, mas vivermos felizes com Deus. Estes são alguns dos passos que tem para adaptar a conduta de sua vida, mas se começar com esses, com certeza verá maravilhas em sua vida, crescimento espiritual na sua igreja, que acrescentará paz ao mundo e felicidade na sua alma. Jovem apostólico, procure se dedicar aos estudos, ao trabalho digno e honrado, ao seu aperfeiçoamento, sempre buscando o aprendizado e seu crescimento profissional, mas não se esqueça da parte espiritual fundamental para a sua vida e sua alma. Portanto, creia e confie em nossos santos, nos santos de Deus, e seja obediente e sincero à sua fé. Respeite a Deus e seus santos, respeite seus pais, sua família, seus irmãos e o seu semelhante. Seja um apostólico fiel e será um jovem feliz. Amém. E vou orar agora em favor de todos. Ó Santíssimo Deus, nosso glorioso Pai Celestial, falando ao coração destes jovens, eu rogo, Senhor Deus, em nome de Jesus, de Maria Santíssima, da Santa Vó Rosa e do Santo Irmão Aldo, para abençoarem a todos os jovens e a todos os teus filhos, ó Pai, a todos quantos amam a verdade do Reino dos Céus e pratiquem esta verdade. Ó Senhor Deus, abençoe a todos quantos são teus. E peço a Santa Vó Rosa para ajudar a todos os jovens que possam permanecer fiéis e firmes a este santo caminho. Que a Santa Vó Rosa os ajude. O Santo Irmão Aldo abençoe a todos e toda a juventude e a toda a mocidade que possam prestar um bom trabalho à sua igreja e à humanidade, para o bem da igreja e para a salvação da humanidade. E assim eu peço, ó Santa Vó Rosa, para atender os pedidos que muitos fazem, que eles sejam curados das suas enfermidades, os seus problemas solucionados, que tenham muita paz, que tenham vida, que tenham saúde e que vivam da maneira como é ensinado nesta igreja. E peço a Senhora, ó Santa Vó Rosa, para ungir a água e o óleo, e quando eles fizerem uso destes elementos, eles possam serem muito abençoados. E assim agradecemos, louvamos e adoramos ao nosso Senhor Deus, ao nosso Senhor Jesus Cristo, a nossa Mãe Maria Santíssima, a Santa Vó Rosa e o nosso Santo Irmão Aldo. Prezados irmãos apostólicos, ouvintes da Hora Milagrosa e todos os jovens, recebam as bênçãos do nosso Deus Pai, de Jesus, de Maria Santíssima, da Santa Vó Rosa e as bênçãos do Santo Irmão Aldo. Amém.
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6: 8 horas. 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
2: E aí, gente, como vocês estão? Que bom ter você aqui comigo nesse nosso Momento Informação. Sou a Letícia Leal e já chego trazendo umas dicas para a gente se cuidar. Afinal, quem não gosta de umas dicas de beleza, né?
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2: Para começar, se você usa secador ou chapinha, anota essa. Sempre, sempre aplique um protetor térmico antes. Ele é tipo um super-herói para os seus fios, protegendo contra os danos do calor e mantendo seu cabelo muito mais saudável. E para quem ama manter as unhas feitas, na hora de remover o esmalte, opte sempre pelo removedor sem acetona. Ele agride bem menos as unhas, viu? Elas agradecem e ficam mais fortes e bonitas por mais tempo. Pequenos detalhes que fazem uma diferença gigante no nosso dia a dia. E olha só, fica ligado, porque em instantes a gente volta com um boletim especial sobre saúde, com informações super importantes para você. Não sai daí!
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3: 8 horas e 11 minutos, 8 e 12, agora muito bom dia pra você. Começa agora o seu Bom Dia Conte, manhã gostosa de segunda-feira. Hoje, 27 de julho de 2026. Estamos aí há 157 dias para 2027. Como é que foi o final de semana de vocês? Foi bom? Eu espero que tenha sido, tá? Que Deus abençoe o seu dia, tá só ressaca aí, eu tenho certeza, né? Ah, Johnny Cleia, eu parei de beber umas 9 da noite. Quem mandou? Domingo, no máximo, até 4 horas da tarde. Já tem que parar, tomar muita água e dormir. Chega, né? Começa agora o seu Bom Dia Conte aqui na 101,5. A gente vai junto até o meio-dia, levando muita informação, música boa e descontração, tá? Sem vocês aqui, eu não sou ninguém. Segunda-feira chegou pra você que é aniversariante do dia 27. Receba o meu abraço, meu beijo carinhoso. Que Deus abençoe o seu dia e o da sua família também. Bom dia, dona de casa. Bom dia você que tá no seu trabalho. Amigo comerciante, boas vendas. Cidades vizinhas também. Alô, Confresa. Alô, Santa Terezinha. Meu povo do Vila Mandi, Santana do Araguaia, Barreira de Campos, Caseara. Alô, Vila Rica, em qualquer setor da cidade. Receba o meu beijo carinhoso, tá? Hoje é segunda-feira, dia de você levantar a cabeça, calçar a coragem e seguir em frente, viu, gente? Não entregue o controle do seu dia e palavras negativas aí pra ninguém, tá? Tem gente que só chega aí com palavras negativas pra você, né? Não vai entregar o controle do seu dia para palavras negativas, não. Tem gente que já descarrega tudo em cima de você. Família, vizinho, parente, bota pra correr pra lá. Chega. Críticas ou pessoa que trouxe contra você, aparece um monte, né? Quem conhece a sua história é somente Deus, tá? E você sabe o quanto você lutou, o quanto você é capaz de chegar onde você quer. Pise na tristeza, passe por cima do desânimo e não dê espaço para o inimigo roubar a tua paz hoje, não. E nem hoje, nem ninguém, tá? Nem nunca. Bora sorrir, bora agradecer a Deus, trabalhe. Agradeça a Deus pelo seu trabalho, pela sua saúde. Faça o seu melhor. E deixa que Deus cuide do resto, não é mesmo? Tenha um dia abençoado, cheio de força, fé e muita alegria. Vamos, pisa na cabeça do inimigo hoje. A vizinha já chegou reclamando da vida na sua casa, bota pra correr na portão pra ela, não. Esse tipo de gente a gente nem recebe na casa da gente, tá? Gente negativa, misericórdia, chega. Deixa essa besta fera pra lá, bora que bora. Chegou a louca da manhã.

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0: 8 horas e 28 minutos, 8 e 28, cantando pra você Melody Barbra. Deixa eu ver que Barbie de chapéu, é isso o nome da música? É essa mesmo. Bora começar a atender o pessoal já aqui. Bom dia, Ana Lídia. Tudo bem com você, minha querida? Será que já era pra mim?
1: Uma ótima segunda para todos. Bom dia, uma ótima segunda bom para dia. Todos.
2: Bom dia. Coloca uma música do gospel, da Jamires ou Aline Barros. Obrigada.
0: Sim, minha querida, que eu que agradeço aquele abraço. O pessoal que participa aí com a gente também. Eu tô de olho em vocês, todo mundo, sabe por quê? Eu não fiquei falando pra vocês, né? Mas a promoção Ouvinte Fiel vai ter, viu? Final do ano. Se prepare. Quero só coisas boas. Tava conversando aqui com a patroa, com o patrão. Caçule com o Gilmar, né? Lembrei da Sandra Esmar agora. Às vezes eu falo o nome da Sule, não pensar que eu sou a Buquirana. Ai, Sandra Esmar, agora eu me acabei de rir. Lembrei. Então quero preparar pra vocês aí um show de prêmios final do ano. Se Deus quiser, viu? Se preparem. Bom dia, Vicente.
3: Bom dia, minha amiga Johnny Cléia. Tô passando aí, minha amiga, pra deixar meu forte abraço. E um bom dia a todos os teus rádio ouvintes. E gostaria de ouvir aí A Gente Fica Sem Se Amar. Acho que é Leandro e Leonardo, né? Pra começar essa segunda-feira, minha amiga. Estamos por cá no pé da Serra do Zé Dourado.
0: Na luta, trabalhando, meu amigo Vicente, aquele abraço a você, meu amigo, como sempre, né? Eu falo pra você, ouvinte fiel, porque a gente percebe aqui que tem ouvinte só participa dia do sorteio, só na sexta-feira. Eu fico de olho nesse, você acha que não? Ah, Jonica, não lembro. Quem não lembra? Eu, meu filho. Eu que lembro. Então esses, com certeza, não participam da promoção Ouvinte Fiel. Tem que ser aqueles que só participam todos os dias aqui com a gente. Vocês podem ver, né, que todos os dias eu tô aqui. Ana Lídia, Vicente, é Moseildo, é o Lambão, é a Ana Moreira, a Salete, é esse povo todinho, tá? É a Ângela, é a Terezinha, é um monte de ouvinte nosso aqui. Isso aqui é o que eu tô lembrando, Dona Lídia, que é esses ouvintes que participam todos os dias com a gente, tá? São muitos, gente, eu vou falar pra vocês, são muitos mesmo, são quase 100 aí que participam todos os dias com a gente. Eu tô de olho. Mozinho tá na escuta, um cheiro já mandou aqui, ó. Tô falando aquele abraço a você, minha querida. Bom dia, Márcio Lambão.
4: Bom dia, titia. Titia. Tô por aqui, agarrado sempre, ouvindo seu programa sempre.
0: Graças a Deus.
4: Opa, hoje eu tô cansado, hoje é segunda-feira. Toca aí pra nós, Pini caiu. Ah, Santo Santiago. Parece aí pra um brother meu aqui, Gustavão aqui. Nós tá indo pra Confresa. Arrochado. Valeu? Aí o lá, grande, valeu. Tá bonito, hein?
0: Tá bonito?
4: Alô?
0: Ah, faz tempo que eu vou lá, hein? Faz tempo.
4: Meu sobrinho querido falando, Lambão.
0: Meu sobrinho, quem tem sobrinho no teste é macaco. Abraço pra você, meu amigo Lambão, meu amigo Gustavo também, beijo grande. Tá indo trabalhar aí firme e forte? Aí tá coisa boa. Bom dia, Ana.
5: Bom dia, Johnny.
0: Bom dia, a Ana Valentina. Um beijo, meu amor. Oi.
6: Aqui é a Salete Vila Rica, Mato Grosso, peças canoeiras do Araguaia. Feliz para todos meus amigos, para todas minhas amigas, meus compadres, minhas comadres, quem tá ouvindo o seu programa.
0: Obrigada, meu amor. Aquele abraço a você, viu, Salete? Oi, Terezinha.
7: Dia, aqui, Terezinha, aqui de Vila Nova. Me manda aquela música, Cuida do Meu Coração. Eu não sei quem é o cantor daquela música. Pra minha família, pra tu aí, pra quem tá escutando o programa. Tô
0: beleza,
7: bonito, com
0: meu
7: Deus.
0: Amor. Bom dia, fica com Deus também. Bom dia, Marlene.
8: Bom dia, Johnny Cléia. Uma feliz segunda-feira aí para todos. Quero pedir a música com Carlito e Badu, Essa Cidade Sem Você Não É Cidade. Eu fiz pra Marina, pra Elisete, pra Eliane. Pra vocês aí da rádio, um bom dia. Obrigada, Vanessa Ana Pires.
0: Obrigada, minha gata. Eu que agradeço. Um cheiro grande. Caiu um bloco comercial. Já eu volto, tá, gente? Rapidão.
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2: 8h32.
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8h34, 8h34. Deixa eu falar pra vocês aqui, vou tocar a música pra vocês. Agora daqui a pouco batendo mais um bloco, chegou aqui um monte de mensagem. Parecendo que a internet tava ruim quando entrou aqui, foi uma porrada de mensagem. 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Gente, espera aí, tá? Dá azar.

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1: Oi, gente linda. Letícia Leal com você no Guia Astral.
2: Áries, Touro, Gêmeos.
1: Áries, autoconhecimento e renovação. Sinceridade no amor, sabedoria no trabalho. Confie na intuição. Sua coragem é um dom. Cor da sorte, vermelho coral. Número 35.
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1: Touro. Fortaleça suas bases, paciência no afeto, foco em projetos duradouros. Desapegue. Sua determinação é chave. Cor da sorte, terracota. Número 48.
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1: Gêmeos. Abra a mente para novas ideias e conexões. Comunicação apimenta o amor, versatilidade no trabalho. Busque equilíbrio. Sua curiosidade impulsiona. Cor da sorte, lilás suave. Número 23. Que energias maravilhosas. A jornada astral continua. Na próxima parte, Câncer, Leão e Virgem aguardam suas previsões. Fique com a gente.
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2: E aí, meu povo apaixonado por novelas. Andressa Pires chegando com o coração a mil pra gente mergulhar nas emoções de A Nobreza do Amor. Preparem-se, porque a tensão está no ar e os corações vão disparar. Olha só, Mirim, sem rodeios, abre o coração e declara todo o seu amor por Lúcia, a nossa Alica. Será que esse romance vai pra frente? Enquanto isso, a Caetana, toda orgulhosa, vê o Tonho se dedicando ao trabalho no engenho. Mas nem tudo são flores, né? A Kenny, aflita, pede ao Chinua notícias do Dumi e a gente fica aqui na torcida. Mas o que pega mesmo é a Virgínia, que sem querer escuta uma conversa bombástica entre Belmira e Diógenes e, pasmem, descobre que a Ritinha é a irmã dela. Que reviravolta, hein? E a Virgínia não perde tempo. Ameaça o Diógenes para ele largar a igreja e ainda dar uma promoção ao Mirim. Malícia pura. E tem mais, gente. A Belmira já avisou ao Viriato que a Virgínia não vai mais ajudar em nada. E o Mirim, embriagado, jura pro Manuel que não vai deixar o Tônio brilhar na festa da moagem. O Sebastião, que não é bobo nem nada, escuta tudo. Para completar, Mirim confronta Tônio e crava que ele não vai casar com Lúcia. Eita! Muita emoção e segredos vindo à tona, não é mesmo? Não percam os próximos capítulos. Daqui a pouquinho, a gente volta com os destaques da novela Coração Acelerado, na próxima parte do nosso programa.
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1: Oi, gente! Que alegria ter vocês aqui na nossa primeira parte do Mamãe a Bordo. Eu sou a Andressa Pires e venho com muito carinho trazer uma dica super importante para vocês, papais e mamães. Anotem essa! Sabia que o excesso de estímulos pode deixar a criança agitada? Pois é! Muito barulho, telas e brinquedos ao mesmo tempo podem cansar o emocional dos pequenos. É fundamental respeitar os momentos de silêncio do bebê, viu? Esses períodos de calma são importantes para eles observarem e processarem tudo. Equilíbrio é a chave para o desenvolvimento e um sono tranquilo. Pensem nisso com carinho. Um beijo e a gente se encontra já já.
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2: 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Bom dia, meu amigo Ciro, como é que você tá, meu amigo?
3: Bom dia, Johnil. E a outra linda tá por aí? Por aqui, tudo beleza.
2: Qual é a outra
3: bota
2: linda?
3: Bota uma musicona linda aí pra nós. E bota meu nome no sorteio aí, tá bom? Aí vamos descer agora ali pra Sombra da Mata.
2: Vai trabalhar firme e forte, né, Ciro? Um beijo pra você, meu querido.
4: Bom dia, Dion. Bom dia, Dion. Bom dia pra você, participar do sorteio, viu? Bom dia pra todos, Dion. Fica com Deus. Deus te guarda.
2: Amém, meu amor. Um cheiro, Dona Isabel. Um beijo grande, Dona Isabel Crispim. Oi, Dona Euripa.
5: Bom dia, Dion. Dion, eu quero ouvir a música hoje com Trio Parada Dura, Cruz Pesada. Ofereço pra você, pro Vicente, pra quem gostar da mesma tiver ligadinho no programa. Um bom dia.
2: Bom dia, minha gata. Aquele abraço. Bom dia, Johnny. Quero ouvir Barões da Pisadinha. Bom dia, Marinete. Oi, Johnny. Abençoada semana pra você. Que Deus abençoe nossa semana. Amém. Peço música Trevo de Tubiara pra todos os ouvintes. Semana abençoada. Bom dia, Ângela. Oi, Andressa.
6: Bom dia, Rádio Conte. Bom dia, Johnny. Cléia. Bom dia, bom dia, bom dia. Bom dia. Uhul. Segundou. Graças a Deus. Tá quase chegando a sexta-feira
2: tá
6: de
2: mesmo,
6: novo.
2: Tá mesmo. Tá quase chegando.
6: Passando aqui pra desejar um ótimo, excelente, maravilhoso dia e semana pra todos nós. E hoje eu quero ouvir Rio Negro e Solimões. Frio da Madrugada. E ofereço para todos os amigos que estão na Rádio Conte. Bora simbora, Fernando.
2: Simbora, Andressa. Aquele abraço a você, minha querida. Bom dia, John. Tudo bem? Tudo. Estou de volta. Estava sem celular. Mas estava de viagem também, né, Débora Rita? Toca a música da Paula Fernandes, Sem Você. Mando sim, Débora. Beijo grande. Bom dia, Adriana da Fazenda Nova Bela, município de Cumaru do Norte. Bom dia, Claudete Júnior, tudo bem?
7: Bom dia, Johnny Kleiner, escuta do programa. Pedindo para Deus abençoar cada um nessa nova semana de trabalho.
2: Amém.
7: Que se inicia, né? Proporciona a sua vontade no homem. Bom dia, Claudete Birigulhos, com a música A Sua Escolha.
2: Obrigada, minha linda. Para você também, bom dia, Leandro.
8: Bom dia, Johnny Kleiner, aqui é o Leandro da Silva. Manda aí uma modona aí. E Rio Negro e Solimões, mandar um alô aí pro Chada Cego, um alô aí pro Vicente. Bora, bora, foca na segunda.
2: Foca na segunda, vamos lá, tá só começando.
9: Oi. Bom dia, Johnny. Ótima segunda-feira para você, para todos nós, para todos os ouvintes. Aqui é a Rosângela de Souza Dantas. Quero agradecer o brinde que eu ganhei sexta-feira aí, lá do Posto Cecília. Baldinho de cerveja, uma porção de torresmo. Foi uma delícia, gostei muito. Nós fomos bem atendidos. Gostei muito, viu? Obrigado mesmo. Quero agradecer o Posto Cecília e você aí do programa Conte. Tá bom?
2: Eu que agradeço, obrigada. Meu amor. Eu que agradeço pelo carinho, por estar ouvindo a nossa rádio, por estar participando sempre, né, Rosângela? Obrigado, viu? Obrigado ao nosso amigo Alex, nossa amiga Samara. Pessoal da Conveniência, BR Mania do Alto Posto, Cecília, cervejinha gelada. Só não, você já toma a poçãozinha de lá, torresmo, não? Cervejinha, hã? Não, patrão, você que tem que pagar.
10: Não, eu tô de
2: férias. Tá de férias, mas você é a patroa, quem manda aqui é você. Então, não, quem manda no papel é você.
10: Então, vamos lá.
2: Ai, feliz, gente. Gente, e o pão de queijo lá? Tem um pão de queijo delicioso com requeijão cremoso. Vou te falar pra você, viu?
10: Vou lá pegar,
2: deixa eu. Pode deixar, quem manda no dinheiro é você. Na hora que eu for descontar é você. É você que vai pagar mesmo. Ela sabe quem faz o acerto, aí. Quem vai descontar é você mesmo. Cai na sua conta, não tem como. Bom dia, gata. Bom dia, obrigada pelo gata. Johnny, manda música aí pra você, pra todo o pessoal que tá ouvindo. Ele está trabalhando, vai fazer o que, ô Tânia? Mas em breve, em nome de seu Jesus Cristo, a nossa Maranata vai estar de volta com fé em Jesus Cristo, né, gente? Foi muito triste o acontecido, né? Mas graças a Deus não tinha ninguém lá dentro. Logo, logo, nossa Maranata vai estar de volta com fé em Deus, né, Tânia? Um beijo, meu amor. Bom dia, Lenilde.
11: Bom dia, bom dia, bom dia, flor do dia. Tudo bem? Como é que você tá, minha gata? Tudo na paz de Cristo? Por cá estamos bem, graças a Deus.
2: Tô ótima.
11: Depois de uma férias boa, né, Johnny? Só tem que agradecer a Deus por tudo, né? Johnny, toca aí uma música pra nós, fazendo um favor. Com Ney Nando, mensagem de aniversário. Oferecer especialmente pra mim, né? Que hoje estou de aniversário. Né,
2: olha!
11: Johnny? Deus deu muitos anos de vida e saúde pra mim. São meus votos, né? Toca aí pra nós, fazendo um favor. Bom dia, com alegria.
2: Bom dia, toda a programação do Bom Dia Contes vai especialmente pra você hoje, viu, Lenilde? Deus abençoe muito a sua vida, muita saúde, sucesso. Continue essa ouvinte maravilhosa que você é aqui pra nós. E que seu dia seja especial, assim como você é pra todos nós, tá? Um cheiro para aniversariante do dia, nossa querida Helenilde. Um beijo, minha gata. Já, já eu volto, viu, gente? Rapidão.
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aí, galera apaixonada por pets! Sejam muito bem-vindos à nossa casa, ao nosso cantinho especial. Chegou a hora do Momento Pet no Ar, com aquele carinho que só a gente entende pelos nossos bichinhos. Eu sou o Lineu Silva e tô super animado pra gente conversar um pouco mais sobre quem faz a nossa vida mais feliz. Olha só que interessante, você sabia que o clima pode influenciar demais o humor do seu pet? É verdade! Em dias mais frios ou com chuva, alguns companheiros ficam mais quietinhos, mais preguiçosos mesmo. Já no calorzão, eles podem ficar mais cansados e até um pouco irritados. Por isso, a gente precisa ficar de olho e adaptar os cuidados, viu? Oferecer mais conforto e proteção ajuda o seu pet a se sentir super bem em qualquer estação. É o nosso papel, né? Esse foi o Momento Pet, com Lineu Silva. Mas ó, segura aí, que daqui a pouquinho tem mais dicas quentinhas para os nossos bichinhos.

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1: Olá, bem-vindas, minhas queridas. Que alegria ter vocês aqui no Toque de Mulher. Eu sou Andressa Pires e tô animada pra gente bater um papo leve com dicas que fazem toda a diferença no nosso dia a dia. Bateu a vontade de um doce? Faça essa receitinha rápida. Banana madura amassada, uma colher de cacau em pó, uma pitada de canela. Misture, coma geladinha. É doce, sacia e ajuda a controlar a ansiedade. Em 2 minutos, adeus culpa. Para ter uma pele mais viçosa e iluminada, experimente água de arroz e mel. Cozinhe arroz, coe a água e guarde na geladeira. Toda manhã, após lavar o rosto, passe a água de arroz com algodão. Espere secar, aplique mel por 10 minutos. Enxague. A água de arroz clareia, o mel hidrata. Resultado visível em poucos dias. Fica por aí, viu? Já já eu volto com mais dicas e energia boa aqui no Toque de Mulher. Não sai daí!
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1: Seguimos conectados com a energia que ilumina a sua jornada.
0: Câncer, Leão, Virgem.
1: Câncer, que momento para valorizar seu autoconhecimento. Emoções guiam o amor e a intuição no trabalho. Abrace sua força interior. Cor, rosa quartzo. Número, 42.
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1: Leão, seu brilho impulsiona a valorização pessoal. Demonstre sua essência no amor e use a criatividade no trabalho. Seja corajoso. Cor, dourado. Número 35.
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1: Virgem, explore seu interior buscando paz no autocuidado. Nos relacionamentos, a honestidade fortalece. No trabalho, sua atenção garante excelência. Permita-se pausas. Cor, lavanda. Número 81. Fique com a gente, porque na próxima vamos desvendar Libra, Escorpião e Sagitário. Não perca!
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3: 9 e 18.
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0: Fala, papais e mamães de pet! Que delícia ter vocês aqui, sintonizados no nosso Momento Pet. Eu sou o Lineu Silva e é sempre um prazer enorme trazer dicas para a gente cuidar ainda melhor dos nossos amores de quatro patas. Olha só, a gente sabe que muitos dos nossos peludos acabam bebendo pouca água, né? E isso pode trazer problemas, principalmente urinários. Mas calma, tem umas dicas super legais para deixar a água mais irresistível. Que tal colocar umas pedrinhas de gelo, sem sabor, claro, na tigela? Ou investir numa fonte de água corrente? Tem modelos bem em conta. E para dar aquele toque especial, um pouquinho de caldo de frango, sem sal e sem cebola, na água, faz milagre. Para quem tem gato, a dica é espalhar várias tigelinhas pela casa. Água fresca e limpa todo dia é fundamental para a saúde dos rins deles, viu? E logo mais eu tô de volta com mais dicas especiais para você e seu companheiro. Não sai daí!
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2: 9 horas e 22 minutos, 9h22, de volta para atender aqui meu povo querido que tá participando do nosso Bom Dia Conte. Muitas participações, viu, gente? Você tá doido? Bom dia, João Isabel.
3: Bom dia, Johnny Crack, João Isabel da Silva, eu não passando a participar do programa.
2: Agora
3: bom dia, Johnny Crack, João Isabel da Silva, eu não passando a participar do programa, quero pedir a música de Amado Batista, se for por amor, ofereço para você, para todo mundo que vem ouvindo o programa. Tchau e obrigado.
2: Tchau e obrigado. Aquele abraço para você, João Isabel. Eu não quero me enganar de novo. Bom dia, Johnny, quero pedir a música A Escolha, com Eduardo Costa, para o meu esposo João Marcos. Pra toda a minha família, pessoal do bairro Cristo Rei, Ana Paula Jardim de Melo, um cheiro pra você, minha querida. Johnny, deixa eu ver aqui. Esse é o meu bom dia, o outro é da Valentina. Ah, é a Valentina, né, Ana? Agora que eu entendi. Um cheiro pra ela, viu? Beijo grande, bom dia, Johnny. Toca aí pra nós, troque o ódio pelo amor, manda o seu amigo Domingos Aparecido. Johnny, quero ouvir um hino com a cantora Natiele, Sonho do Coração. A todo o pessoal que tá ouvindo, Rosilene Lopes da Silva, beijo grande. Quero ouvir César e Paulinho, fui eu, bom dia. Abraço para todos da rádio. Bom dia, minha amiga Ayrton Lela, obrigada. Oi, dona Santina.
4: Bom dia, Johnny, tudo bem? Nós aqui estamos bem, ótima. Graças a Deus. Como é que passou o final de semana, tudo bem? Toca Canoeira.
2: Tudo ótimo.
4: Amigo para sempre. Eu ofereço para todas minhas amigas, meus amigos, não vou fazer o nome porque é muito. E para você, minha amigona, tá bom? Seja um bom início de semana, que Deus abençoe a semana inteira nós todos. Valeu, tchau.
2: Valeu, beijo. Obrigada. Um cheiro pra você, minha querida Santina. Beijo grande, bom dia,
5: bom
2: Marina.
5: Bom dia, Johnny. Manda a música aí da Patricinha Virou Boiadeira. Eu ofereço pra todos aqui do Projeto Caxangar.
2: Abraço pra você, minha querida. Beijo grande, bom dia, deixa eu ver quem fala mais comigo aqui. Bom dia, Ju.
6: Bom dia, Johnny. Excelente segunda-feira abençoada. Gostaria de pedir um louvor com Mara Lima, Vaso de Alabastro. Ofereço para todas as minhas amigas aqui do Projeto Caxangá. Um abração, Johnny.
2: O cheiro para você, Ju. Oi, Bruno.
7: Bom dia, Johnny. Aqui é seu querido ouvinte, que é o Bruno. Johnny, queria pedir a música para o Pisco, tem outro não. Quero oferecer para mim. Pra minha avó, pra minha mãe. Já se tivesse até, pra tu meu Nando Santé, pro Fernando Souza, te obrigado.
2: Tchau,
7: de Marina da Cabeca Cachada, que é o seu querido ouvinte, que é o que tá falando, Bruno.
2: Um cheiro pra você, Bruno, aquele abraço. Bom dia, Elisete.
8: Bom dia, Johnny. Deus nos dê uma segunda-feira abençoada. Ofereço toda a programação de hoje. Pra minha neta Sofia, pra minha filha Marina, pra minha mãe Marlene e pra todos aqui, seus ouvintes do Projeto Caxangá.
2: Beleza, minha querida. Bom dia, Lourdes.
9: Bom. Bom dia, Johnny Cleia, Lourdes Dias, aqui do Tiradentes 1. Toca a música para nós, Morão da Porteira. Oferecer toda a família Conte, toda a minha família. E uma ótima segunda-feira, abençoada e protegida por Deus.
2: Bom dia, Johnny, tudo bem? Gostaria de saber se eu fui contemplado com um prêmio de sábado. Eu não estou em casa, meu irmão ligou para mim falando. Deixa eu ver aqui, se puder. E Gui Lulinha. Como o programa de sábado, acho que é a Ju que faz, né? O programa de sábado. E o Gilmar. Deixa eu ver aqui quem foi, eu já te falo, tá bom, Tanael? Abração pra você, meu querido. Já dá uma olhada aqui, tá? Bom dia, Johnny, tudo bem? Bom dia, gatinha. Obrigada pelo gatinha. Amiga, manda aí a música A Escolha. Um cheiro pra você também, minha gata. Bom dia, Ovânio.
10: Bom dia, Conte. Bom dia, Johnny. Passando aqui pra desejar uma ótima segunda-feira pra todos. E pedir que você toque aí Kamikaze, Calcinha Preta. oferecer para todos que estão na escuta do programa aí. Ótima segunda-feira para todos e um bom dia.
2: Bom dia para você, aquele abraço, viu, Vani? Beijo grande no teu coração. Bom dia, Nália.
11: Bom dia, Johnny, tudo bem com você?
2: Eu tô ótima.
11: Ótima segunda-feira, começo da semana. Que a Nália Eliane, Projeto Caxangá, quero oferecer as músicas só para curtir. E para você, Johnny, um abraço.
2: Outra você também, minha linda. Daqui a pouco eu atendo mais, gente. Deixa eu atender essa última aqui, deixa eu ver quem é que tá falando comigo.
12: Bom dia, Johnny Cleia. Aqui é
2: bom dia.
12: Gostaria de ouvir Tina Tânia, a trilha sonora de Mad Max. A mesma oferecer a todos que gostarem. E curtir aqui com meu amigo Silvio aqui no Esplanada. E um bom começo de final de semana a todos nós.
2: Obrigada pra você, viu, Francisco Albuquerque. Beijo no teu coração, tá bom? Obrigado pelo carinho. Bom começo de semana pra você também. Aos aniversariantes do dia, a nossa querida Helenilde, aniversariando hoje. Beijo grande.

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2: É emoção que não acaba mais por aqui. Chegamos com Novelas, sua dose diária de paixão e mistério. A gente já mergulha de cabeça em Coração Acelerado para te deixar por dentro de tudo que rolou no capítulo de hoje, eletrizante. A trama esquentou de vez. O Xavier foi atingido antes de conseguir revelar a verdade para o Leandro, que ficou desesperado e correu para pedir ajuda ao delegado Albano. Imagina a tensão. Eduarda, Agrado e João Raul foram à delegacia apoiar o Leandro, chamando a atenção de todo mundo. Thalita também se dirigiu para registrar a situação. O Leandro, preocupado, abriu o coração para Eduarda sobre a história do Xavier e está com medo de se tornar o principal suspeito do crime. Mas calma, o Alaor confirmou a história do Leandro para o delegado, trazendo um alívio. Ou nem tanto. E o Ronei e a Zilá, gente, eles estão se questionando sobre o que aconteceu com o Xavier. E o Ronei ainda está com a pulga atrás da orelha sobre o dinheiro que a Zilá deu para ele. Para fechar esse mistério, uma pessoa guardou a mala de dinheiro da Zilá e partiu de carro, deixando a gente morrendo de curiosidade. Haja coração, viu? Que capítulo! Não saia daí! Em instantes, quem ama, cuida. Não saia daí!
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2: Oi, eu sou a Letícia Leal e estamos de volta com o Momento Informação.
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2: Pra gente começar bem essa parte, a dica é de saúde. E olha, faz toda a diferença no seu dia a dia, viu? A primeira é sobre o que a gente come e a hora de descansar. Sabe aquela vontade de deitar logo depois de uma refeição mais pesada? Então, é bom dar uma segurada. Deitar em seguida pode causar um desconforto danado e atrapalhar a digestão. Esperar um tempinho melhora muito o seu descanso. Pode apostar. E falando em bem-estar, a gente não pode esquecer da nossa saúde emocional, né? Guardar demais as preocupações e as emoções pode trazer uma ansiedade que ninguém merece. Conversar com alguém de confiança ou até mesmo procurar um profissional quando precisar faz um bem enorme. É um autocuidado essencial que reflete em todo o nosso corpo. Fica ligado porque daqui a pouquinho, na próxima parte do programa, tem mais. A gente volta com dicas super úteis para sua casa. Não sai daí do Momento Informação.
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0: valeu, valeu, Matheus Calma, Simone Mendes.
1: Que linda!
2: 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Estamos de volta com o Mamãe a Bordo. E eu, Andressa Pires, estou aqui para a gente continuar essa conversa gostosa. Que tal criar memórias sensoriais com seus pequenos, gente? Em vez de só fotos, pense no cheirinho do bolo no forno, na textura da areia, na música que vocês cantam juntos. Esses são momentos que o cérebro guarda com muita força. Uma dica prática é criar uma caixa de memória por ano, com um desenho, uma folhinha, uma foto pequena. Isso ajuda demais na construção da identidade da criança. É puro carinho.
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Acabou o amor aqui no nosso Bom Dia Conte, acabou nada? Meu amor cada dia mais aumenta pra vocês, gente. Vocês tão doidos? Mas é o nome da música, tá? Vamos que vamos, continuar atendendo meus ouvintes aqui. Deixa eu falar pra você dessa festa maravilhosa que vai acontecer. Cadê, Johnny, a festa aqui? Deixa eu falar.

0: Essa daqui acontece domingo agora, né? Isso é domingo agora? Vamos para um bloco comercial? Caiu um bloco comercial aqui agora? Eu vou falar desse... Vou pro bloco, vou faturar e já volto aí com essa festa maravilhosa que acontece domingo agora. Aonde, Jônica? Comunidade São Lourenço, lá no Beleza 1. Já eu volto, peraí.
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5: 9:59.
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0: 10:02, eu quero falar pra vocês, você tem um compromisso marcado. Domingo agora, marcou na agenda? Na comunidade São Lourenço, lá no Beleza 1. Marca na sua agenda aí essa grandiosa festa. É a festa do padroeiro, tá? Domingo, dia 2 de agosto. 9 horas tem a Santa Missa, às 13h30 tem o almoço com churrasco, saladas e bebidas em geral. Às 13 horas tem o início do torneio de bocha em dupla. Às 14 horas tem o início do torneio Society, tá? A tarde segue com leilão ao vivaço pra gente e eles, forrozão sem ressaca, ó. Chama na mutamba, vai.
11: Eu tô chegando aí, olha eu de novo, só na humildade cantando pra esse povo.
0: Pois marca na agenda, é dia 2 de agosto agora, dia 2. 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Fala,

0: coração. Ofereço aí para todos os ouvintes que estiver ouvindo a Conte, para você.
1: Obrigada.
0: Uma semana abençoada. Leonilza Souza Silva.
1: Obrigada, Nilza. Aquele abraço. Bom dia, Johnny. Oferece música aí, deixa eu ver aqui. Valdo Cardoso, tarde demais. Pra todos da rádio, Francilene Mendes, um cheiro, minha linda. Nilce Cassol tá pedindo música, pedindo hino, né? Mandando pra toda a sua família, obrigada. Eu que agradeço, Nilce. Bom dia, Melé.
2: Bom dia, Johnny Cléia. Bom dia, ouvinte da Rádio Conte. Johnny, roda pra nós aí, Mala Amarela. Oferecer pra todo mundo que tá na escuta desse programa maravilhoso. Pra Dona Francisca,
1: obrigada.
2: Pra Andressa, Miriam, pra Garoto Rian, Márcio Lambão, meu cunhado Riba, que nesse momento também deve estar escutando a programação. E pra Nia, minha esposa do seu Carlos Lacho aqui no Cantagalo. E todos que gostam da mesma.
1: Beleza, Melé, um cheiro. Bom dia, Divina.
3: Oi, Johnny, bom dia. Tudo bem com você?
1: Tudo, minha gata.
3: Como é que foi seu final de semana? Foi tudo bem?
1: Graças a Deus, foi maravilhoso.
3: Johnny, roda aí pra me ouvir com uma música à sua escolha, com a Milton Lama. A sua escolha aí. Uma bem bonita, bem chonada. Um abraço, fica com Deus.
1: Deixa comigo, Deus deixa comigo. Amém, Deus abençoe você também. Olha, ela cortou sozinha, não foi eu não, viu, gente? Bom dia, vó Maria.
4: Bom dia, Johnny. Tudo bem, Johnny?
1: Eu tô ótima.
4: É a vó Maria. Toca aí uma música pra mim com o Zé Felipe. Oferecer pra você e pra quem tiver na escuta. Tchau, Johnny. Um abraço pra você. Fica com Deus.
1: Um cheiro, vó Maria. Fica com Deus também.
5: Oi, Johnny. Bom dia, minha princesa. Tudo bem?
1: Aqui bom tá dia, minha bem. Gata.
5: Johnny. E aí, como é que você passou o final de semana? Eu passei bem, e você?
1: Eu também.
5: Aí eu tenho uma moça, do Amado Batista, secretária, ofereço para Elisa, Andressa, Johnny, Bartolomeu, Rian, Dona Francisca, que mora lá na IP, o velho Chico, a mulher do velho Chico, o seu Juvenil, que mora lá em Goiânia, e do mais, quem tá ouvindo a rádio é conta, minha princesa, e simplesmente para você, minha princesa. Pô, meu nome soltei, Miriam Laudelina Tacó. Johnny, troca de música para mim, fazendo favor, minha princesa, pode ser? Com Teixeirinha, feliz aniversário, ofereço para Elisa. Esse programa é para ela tudo hoje. Hoje é teu dia, minha gata.
1: Beleza, Miriam. Mandando pra Elenilde, Teixeirinha. Beleza, minha gata. Beijo pra você, tá?
6: Bom dia, Johnny. Tudo bem com
1: tudo
6: você?
1: Tudo jóia.
6: No momento gospel, roda um hino aí de aniversário, que eu sei que você vai rodar algum aí, você é especial. Qual a sua escolha aí, oferecer pra nossa amiga Elenilde, não sei dizer o nome certo.
1: Elenilde.
6: Mas ela sabe quem é, a esposa do meu amigo Sidney. Que Deus dê muita saúde para ela, muita paz, muita alegria, que o dia do meu aniversário eu lembro que ela lembrou de mim. Eu não conheço ela pessoalmente, mas é amiga do rádio.
1: Um cheiro para você, dona Lídia, aquele abraço, com certeza ela tá ouvindo sim. Bom dia, Francisca.
7: Bom dia, Leonica Cléia Moraes, como é que tá? Minha filha, agora que eu vim pegar o celular,
1: pra
7: falar contigo, como é que tá? Tudo bem, que sim. Bota meu nome no sorteio. E manda 11 horas que lindo pra mim, jantar com Jesus, viu? Pra mim, pra Miriam, pra Andressa, pro Vinícius, pro Rian, pro Solomeu, pro Melé, pro Gentil e pra ti, pra quem tiver ligado na Rádio Conte 2.5, viu? Bom dia, boa sorte. Tá cuidando aqui nas coisas aqui, minha filha. Dá uma vida pra galinha, manhã pé de planta, cuidando comer pra cachorro, tá fodida. É o dia de dona de casa, né? Bom dia, boa sorte outra vez.
1: Tchau, é o nosso dia, dona de casa é assim mesmo. Bom dia, minha querida Francisca. Bom dia,
8: bom
1: velho
8: dia,
1: Chico.
8: Johnny, velho Chico aí, te incomodando.
1: Não é incomodar, é um prazer tá, atender, mulher. Meu querido.
8: Johnny, roda uma música aí pra mim do Vando. Eu não sei se é Passarinho na Gaiola. É aquela que fala Passarinho na Gaiola. Eu gosto mais dessa música, mas não sei, esqueci o nome dela. Acho que é essa daí. Passarinho na Gaiola, não sei, quero oferecer pra minha filha lá no Caxangá, meu genro, Rudinei, pra Poliana, pra Kelly, pro Rudimar, e oferecer pra minha nega, e oferecer também pra Simone e o Misael lá na São José, quero oferecer também pra Isaurinha aqui no Tiradentes 1. Bom dia pra tu, Morena, bom trabalho.
1: Bom dia, velho Chico, obrigado, meu querido, aquele abraço, viu? Muito obrigado aqui por estar participando. É um prazer atender vocês aqui. Você não incomoda não, viu, gente? Você tá doido? Já imaginou fazer 4 horas de programação sem vocês? Deus me defenderá, hein? César e Paulinho, fui eu. Oh, mano.

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1: Que bom ter você de volta ao Guia Astral.
0: Libra, Escorpião, Sagitário.
1: Libriano, Libriana, a harmonia te abraça. Recalibre a vida, buscando relações autênticas no amor e diplomacia no trabalho. Confie na intuição para decisões e se reinventar com graça. Cor da sorte, rosa quartzo. Número 14.
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1: Escorpiano, escorpiana, prepare-se para a transformação. Sinta o renascimento, desapegando de padrões antigos no afeto. Sua perspicácia desvenda oportunidades e a espiritualidade te chama para curar. Abrace a vulnerabilidade. Cor da sorte, vinho. Número 33.
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1: Sagitariano, Sagitariana. Sinta o convite à aventura. Explore novos horizontes. Aprenda. No amor, espontaneidade. No trabalho, otimismo impulsiona metas. Conecte-se com a natureza e sua fé. Ouse sonhar grande e siga seu coração. Cor da sorte, azul turquesa. Número 72. Na próxima parte, desvendaremos os mistérios e energias para Capricórnio, Aquário e Peixes. Fica comigo.
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1: E a nossa dica especial, mamães e papais, é sobre o exemplo que a gente dá. Sabiam que quando ficamos muito no celular, as crianças aprendem que o virtual é mais interessante? O exemplo vem de cima. Se queremos menos tela para eles, precisamos reduzir também. Que tal um detox familiar uma vez por semana? Sem telas, só brincadeiras, conversa e natureza. É transformador. Vocês merecem esses momentos reais juntos. Um beijo enorme e a gente se encontra na próxima edição do Mamãe a Bordo.
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0: aí, turma linda? Que alegria ter você aqui com a gente, começando mais um Momento Pet. Eu sou Lineu Silva e é um prazer enorme, como sempre, estar na sua companhia para a primeira parte do nosso programa, que é a pura paixão pelos nossos bichinhos. Gente, cuidar de um pet vai muito além daquela ração gostosa e do banho cheiroso, viu? O amor, a atenção e o carinho diário fazem toda, mas toda a diferença para uma vida mais feliz e saudável. E falando em felicidade, que tal investir nos brinquedos interativos? Eles são demais, ajudam o seu companheiro a gastar energia, tanto física quanto mental. Isso é ótimo para reduzir aqueles comportamentos destrutivos e deixa o seu animalzinho super entretido durante o dia. E não é só para os cães não, viu? Cães e gatos precisam de brincadeiras diárias para estimular a mente e evitar a ansiedade. Brinquedos simples e alguns minutinhos de interação já ajudam demais no bem-estar deles. Um abraço do seu amigo Lineu Silva e até a próxima!
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2: 10:30, 10:30 agora. Você ouviu aí o nosso Momento Pet. Deixa eu atender mais um pouco aqui do meu povo querido participando do Bom Dia Conte. Bom dia, minha linda Marli, tudo bem?
3: Bom dia, gata, tudo bem com você, sua família? Johnny, manda uma música.
2: Tudo
3: aí,
2: ótimo.
3: Meu velho, vi aniversariante do dia, Elenilde, a Claudete, a Neca, a tia Jandira, dona Santina, seu Pedro, a dona Iracema Siqueira, seu João, todo mundo que tá ouvindo o programa, com a comadre Jane. Manda uma música a sua escolha para aniversariante do dia e todos que estão ouvindo o seu maravilhoso programa.
2: Obrigada, meu amor. Um beijo para você, Marli. Aquele abraço, tá? Bom dia, nossa amiga Luzia.
4: Sim, como é que você tá? Passando para pedir um gosto.
2: Graças a
4: Deus,
2: ótimo.
4: Né? Milagre do Cate 7. Por isso, para você, com toda a família, para minha família, para Valdirene Cristo Rei, para Chica, para Cida Luna Cauila, para todos que estiverem ouvindo a Rádio Conte. Que Deus abençoe a nossa semana.
2: Amém, nossa amiga Luzia. Beijo grande. Bom dia, Johnny, povo. Bom dia, povo de Vila Rica. Meu abraço a todos lá do Rio Grande do Sul, lá em Passo Fundo, Rio Grande do Sul. Meu amigo Tony Santos. Alô, Tony. Abraço a você, meu amigo. Oi, Constâncio.
5: Bom dia, Johnny.
2: Bom dia.
5: Mandei a música pra nós aí, cara. O Boi Tufão com o Trio Parada Doce. Deixa espalhar no ar ali, cara. Aí, coisa bonitinha, veio bicho nojento, cara. Só porque eu te gosto, você fica ali, todo mundo de orelha. Só porque eu gosto de tu. Todo mundo vai lá e nem minha linda pele. Manda aí pra nós. Muito bom. Se não tiver tempo, toca menos um pedacinho pra lembrar dos velhos tempos. Música boa, negão. Boa, boa, boa.
2: Beleza, Constante. Aquele abraço pra você, meu querido. Beijo grande pra você, tá? Bom dia, bom dia. Quem fala comigo?
6: Bom dia, tudo bem? Eu vi a propaganda de vocês passando dessa pomada, pra quem tem astrose, essas coisas. Como é que eu não dou pomada mesmo? E qual farmácia, né? Eu não escutei. Quando eu cheguei, eu peguei no final da informação, tava falando a respeito da qual farmácia que vende.
2: A Big, por favor. A Big Mais Popular, amada. 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Bom dia, Deusília.
7: Bom dia, Johnny Clare. Johnny Clare, bota meu nome no sorteio, Deusília Lopes Moraes. Quero passar uma alusão pra Lucrene na Lagoa de Arroz. É, meu esposo Ivan Ribeiro. Analice Barro, Barreirinho. Alô, tem um bom dia, bota meu
2: bom
7: nome
2: dia.
7: No sorteio.
2: Bom dia, tá no sorteio, Deusília do Vila Mandi. Oi, Lucélia.
8: Bom dia, segundou. Bora. Vamos que hoje é segunda.
2: Vamos que vamos, minha linda. Aquele abraço. Bom dia, 10h34. Zé Neto Cristiano. Falta de tchau? Pega descendo. É o nome da música, gente. Falta de tchau.

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1: 10h37.
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3: Bem-vindos de volta à nossa última parte do Guia Astral.
2: Capricórnio, Aquário, Peixes.
3: Capricórnio, reconheça a sua força interior. Emoções pedem espaço para autoconhecimento no amor. Dedicação no trabalho será recompensada. Celebre vitórias. Confie na intuição para decisões importantes. Seu propósito se revela na vulnerabilidade. Cor da sorte, cobre. Número da sorte, 17.
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3: Aquário, a transformação convida a inovar relações e expressar afeto autêntico. Ideias originais abrirão portas profissionais. Espiritualidade aprofunda na conexão com causas nobres. Abrace mudanças com curiosidade. Elas trazem crescimento. Cor da sorte, violeta. Número da sorte, 83.
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3: Peixes, este é um período de introspecção e cura emocional. A intuição será sua bússola no amor. No trabalho, sua sensibilidade criará harmonia. Espiritualidade chama para meditação e conexão superior. Se priorize, estabelecendo limites saudáveis. Cor da sorte, coral. Número da sorte, 41. Com gratidão pela sua companhia, encerramos mais um Guia Astral. Lembre-se, o universo conspira a seu favor. Cuide-se e ilumine-se. Um beijo e muita luz.
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2: Oi, gente. Letícia Leal de volta. Para deixar a vida mais leve e organizada, tem dica de casa para você. Coisinhas práticas que fazem a diferença, sabe?
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2: Primeiro, a geladeira, coração da cozinha. Limpar regularmente, tirando alimentos vencidos e as prateleiras, evita mau cheiro e contaminação. Uma geladeira organizada ainda reduz desperdício. Agora, o banheiro. Ele merece atenção constante, todo dia. Para evitar germes, odores e sujeira, limpe pia, vaso e box sempre que possível. Produtos adequados facilitam. E para não ter mofo, deixe sempre ventilado. Abra as janelas ou use o exaustor. Ajuda a manter o ambiente sequinho e agradável. Pequenas mudanças trazem grandes resultados. Chegamos ao fim de mais uma parte do Momento Informação, mas eu já te espero na próxima, combinado? A programação da rádio continua. Um beijo e até a próxima.
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0: Quem gostou, bota a mão pra cima e bate o palma.
1: Cadê os gritos pro Gustavo, gente?
2: Cadê?

0: Hamilton Lama cantando sucesso pra você, Minha Derrota, aqui no nosso Bom Dia Conte. Minha Derrota tá repreendido. É o nome da música, tá, gente? Deixa eu atender meu povo querido aqui mais um pouco. Cadê Bom Dia, Bom Dia? Luísa, deixa eu ver.
1: Bom dia, Rádio Conte. Bom dia, Johnny Clay.
0: Bom dia.
1: Gostaria de ouvir a música Folha Seca com o Amado Batista. Ofereço pra minha irmã, que é comigo, a Cirlei. Outra irmã que tá aí em Vila Rica, Salomé Neta, netinha. E pra todos os ouvintes, tá? Coloca meu nome no sorteio.
0: Tá no sorteio, Luísa. Manda o sobrenome pra gente, por gentileza, tá? Bom dia, Johnny. Toca a música à escolha. Bom dia, Josué Nogueira. Oi, Dona Iracema.
2: Oi, Johnny Clay. Aqui é Iracema Siqueira, do Choca. Permissão pro meu entrado, Choca Paraíso. Peço um louvor pra você. Porque eu sou sem Jesus. Menage você, quem tá no escuro, todos meus amigos, grupo de dois. Tudo bom. Beijo e abraço, Johnny. Tchau.
0: Tchauzinho, meu amor. Um cheiro grande. Obrigada, viu? Dona Iracema Siqueira, aquele abraço, minha linda. Beijo grande. Dá tempo de tocar mais uma? Dá, né? Antes do nosso gospel.

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0: 11 horas e 2 minutos, 11 e 2, vamos começar o nosso momento especial, Momento Gospel, que Deus abençoe o seu dia e da sua família também, tá, gente? Muito obrigado pela participação de cada um de vocês.
1: Brasil!
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2: 11:28.
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11: 11:30, 11:30, alô Constâncio. Continuando pedindo, você pediu seu sucesso, vai tocar aqui pra você agora. Tem um monte de moda pra tocar ainda, né? Vamos tocar essa música de embora, viu, Constâncio? Tá aí, meu querido. Trio Parada Dura, Boi Tufão.
12: Eita.

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1: Ana Castela cantou sucesso pra você, música bonita, solteira forçada aqui no nosso Bom Dia Conte. Cadê aqui, Johnny Cleia? 11 horas e 39 minutos, 11h39 agora, vou ficando por aqui, tá, meus amores? Um beijo no coração de cada um de vocês, prometendo voltar amanhã, se Deus permitir, às 8 em ponto aqui no nosso Bom Dia Conte. Tenho certeza que ele vai permitir. Obrigado por essa audiência maravilhosa, vocês como sempre arrasam, participando todos os dias, além de levar a programação topíssima aqui, tá? 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Vou deixar tocando o Christian Ralf, vai ficar tocando o Ed Safadão, Forró Top 10, Jean Giovanni também, as modas que o pessoal pediu. E até amanhã, se Deus quiser, tá, gente? Fui!

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0: Essa canção se resume naquela velha história do relacionamento. Acho que todo mundo que já teve um relacionamento de grande, que foi grande na sua vida, muito tempo com uma pessoa, a gente reconhece que vão passar do tempo, os defeitos vão ficando muito notórios no relacionamento. E passam a fazer parte das brigas, dos desentendimentos. E a gente faz por esquecer as qualidades, o tanto que a pessoa é gente boa com você, independentemente dos defeitos que ela tem. Todo mundo é imperfeito, todo mundo é cheio de falhas. Mas cabe a você, que escolheu a pessoa para sua vida, fazer essa pessoa ser melhor todos os dias. Se você não quiser, deixa ela partir. Deus colocou a gente nesse mundo para amar, mas amar de verdade. E amar de verdade também é deixar partir às vezes. Mas se você que está aqui hoje, que tem um relacionamento, que está desgastado, cansado, e ama essa pessoa, coloca uma mão na frente, senta, conversa, bate um papo, tudo se resolve na conversa. Não deixa ela ir embora não, porque vai ser muito ruim você sentir saudade quando você vê ela nos ombros de outra pessoa, deitada aqui com ele, sendo feliz com os mesmos defeitos. Porque defeitos só muda de endereço, mas são os mesmos. E eu queria que quem soubesse agora cantasse com a gente essa canção, uma canção muito especial. O nome dela é Imperfeitos. E eu quero ouvir agora a voz de vocês com a gente. Chegue mais, meu amigo.
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4: Meio-dia e 58.
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0: Fabiano.
1: Cheguei!
2: Alô, alô!
1: Tudo bem?
2: Que espetáculo! Bem-vinda à nossa loucurinha!
1: Eba, eba, eba, coisa boa!
2: Que bom, que bom, que bom! Vem falando todo dia, o dia chegou, né?
1: Nossa,
2: que maravilha! Que... Só de mim,

0: 1:38.
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0: Valeu.
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E a gente boa, agora são 14 horas e 13 minutos. 2 da tarde, mais 13, segundo, né? Semana começando. E vai ser uma grande semana, com toda certeza. Vamos juntos, a partir de agora até às 18. Eu sou Newton Celeri. E é sempre um prazer, uma alegria e uma satisfação estar junto com você através da nossa programação. Sensacional, né? Hoje é segunda-feira, dia 27 de julho, finalzinho do mês já, hein? 27 de julho, já chega o mês de agosto, né? Eita, nós passa rápido. Vamos juntos, né? Fazer a nossa programação. O telefone está liberadaço para você, 3554-2266. Fique à vontade para você estar participando, viu? 3554-2266.

14h14. 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Além desta segunda-feira, vamos ter mais 157 dias para vivenciarmos o ano de 2026. Ótima tarde para você ligado, curtindo a nossa programação, uma semana abençoada para você e para todos os seus.

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0: negócio pra vocês. Ficante não tem direito nenhum de cobrar.
1: Eu sei que a gente nem ligou, mas nessa reunião

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0: 2:58.
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1: E aí, pessoal, que alegria ter vocês com a gente. Eu sou o Lineu Silva e este é o seu Autodicas. Nesta primeira parte, uma dica valiosa contra o sol implacável. Use protetor solar no para-brisa e estacione na sombra. Deixar as janelas um pouco abertas também ajuda a ventilar. Assim, você preserva painel e bancos. A gente volta já, na próxima parte do Autodicas.
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Gino e Geno, beber veneno. Agora são 15 horas, mais 11 minutos, 3 e 11 na nossa tarde, né? Grande abraço aí ao Gil Gomes, ligado, sintonizado com a gente em Cachoeira do Goiás, né? Grande Gil Gomes, mandando aí um alusão para a sobrinha Bruna Gomes, para o Matheus e também para a irmã Maria e o

Cunhado Tiago e todos em Confresa também, né? Obrigado, Deus abençoe, amém, para todos nós, que Deus abençoe todos nós. Obrigado, Gil Gomes, aí no Estadão do Goiás, curtindo a nossa programação. Muito obrigado pelo carinho da companhia, tá bom? 15 horas e 12 minutos, vem aí uma noite que promete ficar na história. 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

me curvo a vossos pés, lhe pedindo ao Mãe querida proteção para nossas vidas com amor e muita fé. Aqui ninguém está brincando, todos estão trabalhando, esta é a nossa profissão. Desde o tempo de menino, Deus marcou o nosso destino com a sina de ser peão. Temos que seguir esta trilha, todos aqui têm família, tem que ganhar o seu pão. Proteja com seu santo amor a plateia e o locutor, cavalo, touro e peão. Minha santa mãe amada, faça com que essa jornada tenha chegada e saída. Proteja com seu lindo manto que tem o azul cor de anil, de leste a oeste, norte a sul. Cubra com seu manto azul toda a massa do Brasil.

0: Vitor Hugo!
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2: Fala, galera do Agronegócios, o seu ponto de encontro com as informações mais relevantes do campo e da pecuária. Seja muito bem-vindo, seja muito bem-vinda à nossa sintonia. A gente tá junto para levar um papo reto e atualizado sobre o universo que move o Brasil.
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2: O presidente Luiz Inácio Lula da Silva sancionou o projeto de lei 90/2020. Essa medida traz uma mudança importante para o mercado, pois proíbe a produção e a comercialização de foie gras em todo o território nacional.
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2: É uma pauta que vinha sendo debatida há algum tempo e agora se concretiza, impactando diretamente algumas cadeias produtivas e levantando discussões sobre o bem-estar animal no agronegócio. Uma notícia que merece a nossa atenção e reflexão sobre os rumos do setor.
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2: Fique ligado que o Agronejo continua, mas por enquanto a gente encerra esta parte do programa. Agradeço a sua companhia e te espero na sequência para mais informações e análises. Até já!
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0: Da onde você tirou esse papagaio aí, velho?
1: Pai, eu sei não, achei que ia ficar massa, mas ele acabou cagando em mim tudo.

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3: 3:38.
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10: É sempre bom ter você conosco, né? Na nossa programação. São 15:40. Excelente tarde para você que está sintonizando agora também, né? Está chegando, seja bem-vindo, seja bem-vinda à nossa programação. Até às 6 estamos juntos aqui pela 101,5, onde você estiver. Essa é a Conte FM. Você que está no seu trabalho, bom trabalho, né? Começando a semana com trabalho, isso é bom demais, né? Poxa, tem que trabalhar na segunda-feira, tem um montão de gente que está procurando trabalho, tem um montão de gente que queria estar trabalhando ao invés de estar aí buscando saúde, né? Então, se você está com saúde e está trabalhando, agradeço. Vambora, bora para frente, né? Se você está impossibilitado de trabalhar, melhoras aí, que Deus possa estar abençoando, que você volte ao seu trabalho o mais rápido possível. São 15:41 agora.

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7: Lineu Silva de volta aqui no Autodicas, para mais uma parte, sempre com informações que fazem a diferença para você. E olha, o recado de agora é importantíssimo. Evite distrações ao volante. Mexer no celular enquanto dirige aumenta demais o risco de acidentes. Uma distração de poucos segundos, viu? Pode causar situações graves. Se precisar usar o aparelho, pare o carro em um local seguro, tá? Daqui a pouquinho eu tô de volta com mais informações e dicas pra você.
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Christian e Ralph, fechando mais uma sequência. 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Ótima tarde para você ligado, curtindo aí a nossa programação, né? Boa tarde para o Antenor, tá ligado, sintonizado na 101,5. Muito obrigado pelo carinho, tá bom? 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
2: 4 e 18.
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0: Moda boa toda, hein? Agora são 16h30.
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2: Alô, alô, moçada do Agronejo. Estamos juntos e conectados aqui na nossa sintonia, trazendo as informações que movimentam o campo e o mercado.
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2: E olha só essa notícia importante que chegou diretamente dos Estados Unidos. O governo do presidente Donald Trump anunciou novas tarifas que vão impactar 60 parceiros comerciais, incluindo o Brasil.
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2: A medida aponta tarifas gerais de 10% e 12,5%. O motivo, segundo a administração norte-americana, é a falta de combate ao trabalho forçado nesses países. É uma decisão que acende um alerta no cenário do agronegócio global, viu? Principalmente para as nossas exportações. Essa notícia mexe com o planejamento e com as expectativas de muitos setores aqui no Brasil, que agora precisam se ajustar a essa nova realidade imposta pelos Estados Unidos. O Agronejo segue acompanhando de perto todos esses desdobramentos.
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2: A gente faz uma pausa rápida por aqui, mas já já tem mais Agronejo para você. Um abraço e até a próxima.
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0: Hoje, Nigenos, estão contrariados com a vida, né? Estão contrariados demais. Agora são 16 horas, mais 44 minutos na nossa tarde boa, né? Vamos juntos até às 18. 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Boa tarde, Francilene Mendes, tá ligadinha, tá curtindo a nossa programação. Danilo Marçal, boa tarde.
1: Olá, boa tarde, tudo bem com vocês? Quem fala aqui é o Danilo Marçal. Gostaria de pedir a música Ipanema. Gostaria de oferecer para minha mãe, Daniela, pro meu pai, Giovanni, pra minha irmã, Ariane, e para toda a minha família, e pros ouvintes também que estão escutando aí na rádio.
0: Bom demais, muito obrigado, obrigado, Danilo Marçal. A Daniela também gostaria de pedir a música do Zezé de Camargo e Luciano, a escolha, oferecer para minha mãe Marina, para o meu pai Evandi, também para o meu filho Danilo, para minha filha Hariane e também para o meu marido Giovanni, para todos os ouvintes, muito obrigado. Daniela Marçal, ótima tarde, boa semana, muito obrigado. Francilene também está ligadinha, curtindo a nossa programação, né? O Antenor também está ligado, boa tarde.
2: Eu vou querer aquela música lá, ó. Prefiro a Rua. Era a música Eu Prefiro a Rua.
0: Eu Prefiro a Rua é o nome da canção. Obrigado, Antenor. Obrigado pelo carinho da companhia. Ótima tarde, né? 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
3: 5 e 1. 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
5: Para você que quer manter o carro brilhando, a dica é proteger a pintura. Lave regularmente e aplique cera para blindar contra sol, chuva e sujeira. Aquelas fezes de pássaros e seiva de árvore, remova logo. Elas detonam o verniz rapidinho. Muito obrigado pela sua companhia e até a próxima.
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0: 17 horas e 10 minutos do nosso Vem Com a Gente, oferecimento do Super Mariotti Supermercado, né? 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Sete horas mais 11 minutos, deixa eu trazer participações. Dona Euripa, boa tarde.
1: Ai, eu passo uma música que eu escolho pra nós, pra mim curtir, Nilton. Você tem um gosto bom. Eu esqueço o nome das músicas quando eu quero ouvir. Passa qualquer uma boa pra nós e uma boa tarde.
0: Boa tarde, muito obrigado, dona Euripa. Miriam, boa tarde.
2: Nilton, boa tarde, tudo bem, meu amigão? Aqui tá todo mundo bem, graças a Deus. Nós passou o final abençoado por dia. E tu, como é que passou o final de semana com a família? Fala aí pra nós, meu amigão.
0: Foi com a família mesmo, é bom demais.
2: Com Teixeirinha, feliz aniversário. Eu ofereço pra Edewitz. Ela tá completando mais um ano no Jardim. Esse programa aí é tudo pra ela, viu, meu amigão? Aí tu põe meu nome no sorteio, Miriam Laudelina Procopio, meu amigão.
0: Obrigado, obrigado, parabéns para ela, né, que hoje está completando mais um ano de vida. Deus abençoe grandemente. Marina, boa tarde.
3: Boa tarde, Rádio Conte, boa tarde, Nilton, tudo bem?
0: Tudo bom.
3: Aqui é a Marina Diniz. Nilton, toca aquela música de Raça Negra, qualquer uma, né, Raça Negra, e manda aqui para meu esposo Evandir, para meus filhos.

0: filhos. Estão na fazenda.
1: Tá bom.
0: Evalda, Edivonaldo, Zé Rogério, Marçal, Estela, Rafaela, Daniela, Maria Marcela, Angélica, Rafael, Gabriela e Clarice. Essa música segue ainda para a Alia, Eduarda. Mando essa música ainda para Isabela, Danilo, Rodrigo. Essa música segue ainda para minha irmãzinha Mosaíra, aqui do lado. Mando para Lúcia do Centro-Oeste, Eliane lá no Cristo Rei. Para quem gostar da música, manda essa música para Cíntia.
2: Obrigado, obrigado, Marina. Ótimo final de tarde, obrigado pelo carinho. Vamos tocar sim, obrigado, tá bom? Divina Ferreira, boa tarde.
3: Ô Nilton, boa tarde, tudo bem com você?
2: Tudo bom.
3: Ô Nilton, roda aí pra me ouvir com Trio Batidão, Machucado de Paixão. Eu ofereci para vocês e pra me ouvir. Um abraço e com Deus.
2: Amém, muito obrigado, obrigado. Olha, foi encontrado a... um cartão, né, do Banco Sicredi, em nome de Patrícia Monteiro, tá bom? Então, atenção, Patrícia Monteiro, foi encontrado o seu cartão em, lá do banco Sicredi, tá bom? Pode estar passando mensagem aqui pra gente, aqui no 3554-2266, a gente encaminha o telefone de quem encontrou aí, tá bom? É, Patrícia Monteiro, foi encontrado, então, aí, o seu cartão. Francilene Mendes também está ligada, pedindo Eduardo Costa, 1º de abril, oferecendo aí para todos da rádio, muito obrigado. Helenilde, boa tarde.
4: Boa tarde, Nilton, tudo bem? Como é que tu tá, homem? Tudo na paz de Cristo?
2: Graças,
4: bem, graças a
2: Deus.
4: Deus. Nilton, tô passando aí hoje só para pedir uma moda, com Zezé de Camargo e Luciano, Chega, oferecer para mim mesmo, né? Que hoje eu estou de aniversário, né? Colhendo mais uma rosa no jardim da existência, com sabedoria, né, Nilton? Com alegria. Só tem que agradecer a Deus por tudo, né? Só que aí,
2: verdade,
4: pra nós, fazendo um favor, pra nós curtir aqui nessa tarde abençoada de segunda-feira, né? Mas já tá fazendo 4.1, Nilton.
2: Bom, senhora, né? Bem-vindo ao Clube dos 40.
4: E aí a gente só tem que agradecer, né, Nilton? Por esses 4.1. É
2: verdade.
4: Só alegria, gratidão a Deus e vamos embora.
2: Verdade.
4: Vamos junto, com vida e saúde, o resto nós corre atrás, né? Toca aí essa moda pra nós curtir aqui, fazendo um favor.
2: Vamos
4: embora.
2: Tocar sim, parabéns, Heleneide, que Deus abençoe você grandemente, com saúde em primeiro lugar, né? Deus abençoe grandemente. Alô, Vicente, boa tarde.
5: Oi, meu amigo Nilton Celério, olha eu chegando, né, meu amigo? Pra te pedir aí. Sertão de Mato Grosso, mandar para essa galera toda que tá aí sintonizada, ou Relógio Quebrado, qualquer uma das duas você mandar aí, esbagaça para nós animar essa segunda-feira.
2: Bom demais, vamos tocar sim, João Boiadeiro, obrigado meu amigo Vicente. Alô Clemente também tá ligado, boa tarde.
6: Boa tarde, Nilton. Bom, Nilton.
2: Bom demais.
6: Faz uma música para mim com a Marquinha de Ouro,
2: uhum.
6: Rodrigo Silva. Se você da rádio, quem gostar. Tchau, obrigado.
2: Valeu, um grande abraço, muito obrigado. Dona Lídia, boa tarde.
7: Boa tarde, Nilton, tudo bem com você?
2: Tudo bom.
7: Roda uma Madonna aí pra nós ouvir.
2: Aham.
7: Oferecer pra você e pra
2: todos
7: que estiver ligadinho no seu programa.
2: Bom demais.
7: É, e oferecer uma música de aniversário pra Helenilde, que hoje tá de aniversário. Que Deus abençoe ela. Que ela continue sendo essa pessoa animada aí, que eu gosto muito de ouvir os áudios dela aí na rádio.
2: Bom demais. Obrigado, Dona Lídia. Obrigado mesmo pela companhia, né? Parabéns pra Helenil de hoje aniversariando.
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2: E chegamos ao final do nosso Agronejo, turma. Que satisfação enorme ter a sua companhia. A gente sempre traz as novidades quentes do campo para você ficar por dentro de tudo.
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2: E olha que notícia bacana, mostrando a força do nosso agronegócio lá fora.
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2: O Brasil e a China assinaram um protocolo sanitário que estabelece os requisitos para a exportação brasileira de cálculo biliar bovino. É mais uma porta que se abre, mais um produto nosso chegando no mercado internacional, valorizando o que a gente produz aqui com tanto carinho e profissionalismo. Nosso agro não para de avançar, não é mesmo? Isso é motivo de orgulho para todos nós que fazemos essa potência acontecer.
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2: 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Continue ligado na nossa programação. Sempre tem algo interessante esperando por você. Um forte abraço e até a próxima.
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0: batidão, pode bater palmas que merece, moda boa, hein,
1: motivo rapaz? De orgulho.
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5: 5:37. 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

0: Zezé de Camargo e Luciano, irmão da lua, amigo das estrelas, são 17:48 agora, oferecimento do café camarada, né? 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São 17:49, deixa eu trazer mais participações. A Francisca tá ligada, boa tarde, Francisca.
1: Boa tarde, Celero, como é que está, meu amigão, tudo bem?
0: Tudo ótimo.
1: Que você esteja bem, manda aquela música para mim ouvir aqui, Borboleta Azul, para mim ouvir aqui, curtindo essa tarde maravilhosa de segunda-feira. O dia da semana, né? Eu estou bem, graças a Deus. Espero que você esteja bem outra vez. O Gilmarzinho abandonou a rádio, né? Já estava morando aí. Sempre abandonou, foi embora. Boa tarde.
0: Boa tarde, Francisca. Agora ele está descansando um pouco, né? Porque ele ficou aqui, teve que dizer que ele ficou só ele na rádio, né? Desde manhã cedo até de tarde. Aí agora nós já retornamos, a equipe retornou, agora ele está dando uma descansada, na verdade, né? Abraço, Francisca, muito obrigado. Olívio, boa tarde.
2: E aí, meu amigo Milton, estou aqui na beirinha do Araguaia.
0: Ô, rapaz.
2: Para tanto dos passos. Estou ouvindo o programa aqui, acha uma aí, a tua escolha aí. Manda para nós, tá?
0: Rapaz, você tá num lugar bom demais, hein? Um grande abraço, muito obrigado. Terezinha Moreno, boa tarde.
3: Boa tarde, Rádio Conte. Boa tarde, Milton Celere. Boa tarde aos ouvintes da Conte. O programa hoje tá show de bola, hein, Milton?
0: Muito obrigado.
3: Trabalhar. Modão, só modão. Bom demais da conta, Milton. Tô aqui. Curtindo a Rádio Conte.
0: Coisa boa, coisa boa.
3: Vamos dar um aí pra nós com o Guilherme Silva.
0: Vamos tocar. Obrigado, obrigado, Terezinha Moreno, minha amiga Marli também. Boa tarde.
4: Boa tarde, Nilton. Tudo bem com tudo você, bom. Sua família, seus pais? Nilton já tá no final do programa. Manda uma música à sua escolha.
0: Uhum.
4: De aniversário para ele, Nilton, que está de aniversário hoje, e todos que estão ouvindo o seu maravilhoso programa.
0: Muito obrigado.
4: Uma abençoada final de tarde a todos nós e uma abençoada noite a todos nós, com a proteção de nossa mãezinha Aparecida.
0: Amém, amém. Obrigado, Marli. Um abraço também para o Zeca. São 17:51.

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1: Curte!
2: Muito bem, gente. Agora são 18 horas e 2 minutos. Eu tô devendo canção ainda, né? Tô devendo e vou pagar agora. Vou deixar tocando aí as canções, né? Porque a história desse programa já foi escrita e nós estamos findando por aqui, né? Agradeço imensamente o carinho, a companhia e também os nossos parceiros, né? Os nossos patrocinadores, o Café Camarada, o Super Mariotti, a Vitória Papelaria e também a Sorrir Bem Odontologia. Vou deixar aí a barquinha de ouro do Rodrigo Silva. Gente, obrigado pelo carinho. Obrigado ao nosso glorioso e bom Deus pela oportunidade de mais uma vez estar junto com você. Valeu, gente.

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2: 6:20. 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

0: rapaz!
1: Incrível! Obrigado, meu mano.
0: Obrigado, meu garçom. Obrigado, meus lindos. Deus abençoe mais um projeto.
1: Amém.

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0: Muito boa noite, Vila Rica! Boa noite, amigo ouvinte! Boa noite pra você que tá sintonizado, tá acompanhando aqui a nossa Conte FM! Mais uma edição do nosso Anoitecer na Conte começou! Rapaz! Segundona, 27 de julho de 2026!
1: Eu não consigo dormir!
0: E eu, Vinícius Verani, sigo com vocês mais essa noite, tá bom? Até as 9 horas estamos por aqui na Melhor do Rádio, aqui na nossa Conte FM. Lembrando sempre, você já pode ir mandando seu alô a partir de agora no 3554-2266. Você vai concorrer à nossa premiação da semana. A melhor parte da sua noite começou. Anoitecer na Conte está no ar e nós seguimos juntos.

com vocês, Heitor e Murilo.

Essa canção se resume naquela velha história do relacionamento. Acho que todo mundo que já teve um relacionamento de grande, que foi grande na sua vida, muito tempo com uma pessoa, a gente reconhece que com o passar do tempo os defeitos vão ficando muito notórios no relacionamento. E passam a fazer parte das brigas, dos desentendimentos. E a gente faz por esquecer as qualidades, o tanto que a pessoa é gente boa com você, independentemente dos defeitos que ela tem. Todo mundo é imperfeito, todo mundo é cheio de falhas. Mas cabe a você, que escolheu uma pessoa para sua vida, fazer essa pessoa ser melhor todos os dias. Se você não quiser, deixa ela partir. Deus colocou a gente nesse mundo para amar, mas amar de verdade. E amar de verdade também é deixar partir às vezes. Mas se você que está aqui hoje, que tem um relacionamento, que está desgastado, cansado, e ama essa pessoa, coloca o amor na frente, senta, conversa, bate um papo, tudo se resolve na conversa. Não deixa ela ir embora não, porque vai ser muito ruim você sentir saudade quando você vê ela nos ombros de outra pessoa, deitada aqui com ele, sendo feliz com os mesmos defeitos. Porque defeito só muda de endereço, mas são os mesmos. E eu queria que quem soubesse agora cantasse com a gente essa canção, uma canção muito especial. O nome dela é Imperfeitos. E eu quero ouvir agora a voz de vocês com a gente. Chegue mais, meu amigo. E vai.

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Estamos de volta aqui com Anoitecer na Conte, agora já com a hora certa para vocês, 7 horas e 42 minutos em ponto, oferecimento sempre da Utilar. 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

0: E vamos aqui seguindo também, já com participação pelo nosso WhatsApp. Aqui o 3554-2266, você interage conosco e concorre também à premiação da semana. Começando mais uma semana, mais premiação para vocês. Vamos aqui já com a Miriam mandando um alô, vai lá.
1: Ô Vinícius, boa noite, boa noite, boa noite. Boa noite, amigão, aqui tá todo mundo bem, graças a Deus.
0: Que bom.
1: E aí, como é que tu passou o final de semana? Que nós passamos bem, graças a Deus.
0: Dormi mal e ruim da garganta, viu? Desde sábado eu tô com a voz morrendo, eu não sei o que que tá acontecendo, é Urucubaca.
1: Eu quero uma música, aquela música, Cair no Mandiocal, eu ofereço pra Ireuite. Tá completando mais um ano de vida.
0: Oh,
1: eu sei
0: parabéns.
1: Que ela gosta dessa música aí, eu ofereço pra ela. O programa é tudo dela hoje, tá, meu amigão? É, tu vai lá no grupo. Tá feio pra você, meu amigão. Tá feio lá, ó. Pensa.
0: Eu não tava. Hoje eu não parei pra nada e ainda tô com a garganta ruim. Você
1: não aparece lá pra se defender?
0: Eu não tenho por que defender. Eu tenho o sábado ali, a gente já mostrou a verdade. Se vocês quiserem ouvir lá. O que, que é verdade, o que, que não é, só seguir aquele link lá do Spotify que eu mando lá pra vocês. Lá tem um programa inteirinho que aconteceu na semana. Não tem verdade. Nosso time já falou que era verdade ali. O cidadão, com certeza, é juvenil, que tá inventando lá. Não adianta ele tentar se defender, porque ele é um frouxo e ele correu da Dolores no sábado pra poder não participar. E pra não encarar a Dolores, ele fica lá. Aí ele espera o programa passar e passa a semana inteirinha mentindo. Quando a Dolores tá no ar, ele não aparece, ele some. Aí ele passa o resto da semana mentindo lá o tempo todo. O sabadão, ali o link do programa tá lá no grupo lá do dia 25. É só vocês olharem lá que vocês vão ver a verdade lá, quem falou. E vocês veem que o seu juvenil não aparece durante o programa. Ele é que nem o Luiz Anchesque também. Eles dois somem, todo sábado eles somem pra mentir.
1: Por isso. Aí põe meu nome no sorteio, Miriam Alderina Procópio.
0: Valeu, minha amiga. Já tá participando, tá bom, Miriam? Quem quiser acompanhar lá, o programa fica lá disponível lá no Spotify do Vitrola. Eu mandei lá pro Brunão, que inclusive já tá participando aqui, mandei lá no grupo.
2: Boa noite, minha amiga Vinícius.
0: Boa!
2: É o Bruno.
0: Ele é garganta, viu?
2: Vinícius, roda uma música bem animada pra nós aí.
0: Agora.
2: Pra nós escutar quem não tá, quem não escuta. Tá eu, minha mãe e minha avó. Tão bem animada. Boa noite.
0: Boa noite, meu amigo.
2: Tá aqui tomando chimarrão escutando a tua música na Rádio Ponte.
0: Tá acompanhando aí, né, Brunão? Um abração aí pra sua mãe, pra sua avó também, pra todos que estão aí junto com vocês, sintonizados, viu? Bruno, chega o rei lá naquele grupo, viu? Os mentirosos estão demais. Deixa eu ver quantas mensagens tem no grupo que eu não olhei hoje. Vamos ver? Pouquinha, viu? Encontrei hoje Dona Adriana Catarina. Aí ela mesmo falou, ela não conseguiu acompanhar. Pouquinha mensagem, 231 mensagem só, graças a Deus. A maioria eu viro mico de circo se a maioria não é do seu juvenil. Seu juvenil, que é um grande criminoso aí procurado em vários estados. O programa lá tá lá, a Dolores falando dele aqui, arrebentando com o couro dele. E aí ele vai, ele passa, ele espera passar o programa, pra depois ele vir mentir lá naquele grupo lá. Isso aí é pura safadeza mesmo. Deixa eu ver aqui a Dona Francisca.
3: Boa noite, Vinícius.
0: Boa.
3: Como é que tá, meu amiga? Tudo bem?
0: Muito.
3: Sim, eu estou bem, graças a Deus. Quero que você esteja bem. Por aí, você e todos os seus companheiros. Bota meu nome no sorteio e manda aquela música pra mim que hoje eu estou apaixonada, viu? E mesmo instante, com raiva. Que o povo tá acabando contigo no grupo.
0: E lá é o juvenil, sim. Juvenil, né? Ele acha que o programa não tá ficando gravado agora. Que eu tô disponibilizando todo sábado o programa inteirinho lá pra quem quiser ouvir de novo. Lá tá a verdade.
3: O Geni.
0: Olha lá, tinha que ser.
3: A Miriam. Rapaz, Vinícius. Manda aquela música pra mim, até me esqueci a música. Ah, quem jogou carta no meu quintal?
0: Carta
3: viu?
0: No meu quintal?
3: Depois manda aquele hino pra mim, Jantar com Jesus, pra Miriam, pra ti, pro Rian, pro Pastor Lomeu, pro Andressa, pro Melé, pro Geni, O Bruno, se tiver ligado na Rádio Conde Vírgula 5, e pra ti, pra quem tiver ligado na Rádio Conde Vírgula 5.
0: Não,
3: viu?
0: O Brunão, ele é fechamento. O Bruno sempre tá acompanhando junto com a família dele. Um dos poucos ouvintes que a gente ainda tira o chapéu, porque ainda é uma pessoa séria de verdade. É diferente de Juvenil, de Miriam, de Luiz Anchesco, dessa turma aí.
3: Boa noite.
0: Andressa da Torre também, eu tinha esquecido dessa.
3: Boa sorte. E chama tu pra jantar, mas jantei. Pois é.
0: Não, hoje eu tô empanturrado de um tanto que eu não tô aguentando nem respirar direito.
3: Minha, acaba contigo, mas o menino lá, o gentil lá, o que tu...
0: Não, e o seu Juvenil inventou que ela não tá grávida, que aquilo lá é bucho de pinga, você viu? E o marido dela até mandou um áudio no Vitrola no final do sábado passado agora. Lindo o áudio. Ouve lá no programa, tá lá o link lá no grupo que eu deixei lá fixado no Spotify. Ouve lá pra vocês verem a conversa completa. Dolores acabando com a raça do Juvenil, falando que ele é pior do que um cachorro, que não sei o que e tal. E o Juvenil caladinho. Aí ele espera passar o programa pra poder ir lá mentir depois que já passou o negócio. E ele, quando ele vem no Vitrola, assim, ele vem, ele ouve lá, aí ele fala assim: ah, não ouvi a Dolores até agora, agora é a hora de eu participar. Quando ele ouve a voz da Dolores, ele trava. Aí ele fecha que não passa nem Wi-Fi no boga.
3: É mentiroso, é pistoleiro, é bandido, é tudo, rapaz, o céu, ô Vinícius, tenho dó de tu, mas eu te defendo.
0: Ah, imagina ali.
3: Te defendo, que eu sou teu amigo, tu me ajudou muito pra colocar meus dentes, meu cabelo, né?
0: O Juvenil, né, outro?
3: Fiz uma força de mar pra me vender minhas galinhas, vender os ovos, me botar meus dentadores, me botar minha peruca. Então, tu, parte de tudo, me te defender, viu? Pois é, Miriam, acaba contigo mais gentil, viu? Tu é pistoleiro, é bandido, fala só menino de menino, deixa no mundo aí. Se o gentil vai fazer uma caminhada com... E tu gritando, ei, paga pensão.
0: O seu Juvenil, na verdade, vocês não estão entendendo, ele já está com esquizofrenia. Isso aí já é esquizofrenia. A mãe dos meninos vem aqui, fala todo sábado ali, acaba com a raça dele, ele caladinho. Aí termina o programa, ele vai lá e inventa um monte de mentira em cima de um trem, já foi falado ali em cima. Ou seja, doença mental mesmo, já não tem mais o que fazer. Aquilo ali é hora de mandar mesmo pro hospício, tem que internar uma pessoa daquela ali. Vê se ele vem aqui pro lado do Mato Grosso inventando mentira, que tá comprando uns trem numa loja. Pura mentira, que a Dolores mesmo falou que ele tá morando debaixo da ponte já tem tempo. E tá comendo lá junto com os cachorrinhos na rua. A Dolores falou isso aqui.
3: Ai, o céu, te defende, meu amigão. Eu te defendo, viu, meu amigo, te defendo.
0: Ali eu imagino, ali eu vou falar, viu. Dolores já acabou de falar aqui várias vezes aqui que o Juvenil saiu fugido daqui em tudo quanto é coisa. O programa tá lá, ó, firme e forte lá, mostrando, desmentindo o pai da mentira, que é o seu Juvenil. Ainda fomos defender a Miriam lá, que falaram que ela tava grávida, não, era gravidez, era cachaça mesmo, o bucho tava inchado, tanto bebê pinga mais Andressa da Torre. E isso aí é o bom grado que a gente leva. Deixa eu ver aqui o seu Augusto também.
4: Boa noite, Vinícius.
0: Boa!
4: Pisadinho na conte, rapaz. Só com uma música diferente pra nós hoje aí, com o Pepe Moreno, o Risca Faca.
0: Boa.
4: Beleza? Também tô pra curtir, rapaz.
0: Valeu, um abração, seu Augusto. Tá participando, tá bom, meu amigo? E tem aqui também o Francisco, é esse aqui? Vai lá.
5: Já voltou a falar com os cunhão.
6: Boa noite, meu amigo. Gostaria de escutar a King of Mágica. Eu ofereci a todos que gostaram da mesma.
0: Mas peraí, qual que é a música?
6: A King of Mágica.
0: King of Mágica?
6: A todos que gostaram da mesma. E um bom começo de semana pra todos.
0: Um abraço aí pra você, Francisco. Valeu, meu amigo. Vou procurar ela aqui pra mandar pra vocês, tá bom? Forte abraço aí. Olha o Natan também aqui participando. A partir de hoje, ali na família da Miriam, só pode participar o Natan, viu? Que é a única pessoa, parece que séria ali nessa família até agora. Que a Miriam só foi começar a entrar na cachaça junto com a Andressa da Torre, já se bandiou pro lado do mal. E juntou com o falso do seu Juvenil do outro lado também, que é outro, um grande bandido, um grande criminoso.
7: Alô, Bovinhos, bom, queria pedir uma música.
0: Pão.
7: Morena bonita de dente aberto. Eu quero participar do sorteio, né? Então, pode cavaleiro.
0: Valeu, meu amigo, um abração aí pra vocês, tá bom? Até ajuda sua mãe aí, viu? Ela começou a andar com gente que não presta aí, lá pro lado do Goiás, lá, um veinho à toa que... Perdeu tudo aqui no Mato Grosso. A Dolores deu um cacete bem dado nele, sumiu daqui. Agora fica de lá, só mandando mensagem naquele WhatsApp ali o tempo todo que Deus dá. Pouquinha mensagem, graças a Deus. 232 que eu vi agora há pouco. Vamos ver aqui, o Josuel também. Boa noite, Vinícius. Toca a música do Cristiano Neves, Uma Carta no Quintal. Vamos lá então, vamos ouvir música, que daqui a pouco a gente está de volta. Faltando agora 5 minutinhos já para as 8 horas da noite. Vamos aqui com o Sandro Lúcio, correndo no mandiocal. Quem ofereceu isso aí foi a Miriam Pé de Cana, viu?
8: Na cidade de Itamaraju.

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2: 8 horas.
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Bora, retornando aqui com Anoitecer na Conte, agora já 8 horas e 20 minutos em ponto, oferecimento sempre da Utilar. Estamos de volta aqui com o nosso programa, falando para vocês justamente lá da Utilar, onde você encontra aquele preço especial. 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

0: Oi, rapaz, mas Andresa, mesmo quando não participa, a energia pega aqui, hein? Trem que já. Minha voz já tá fraca pra caramba, ainda vou falar com o microfone desligado, aí não vai não. Deixa eu ver aqui a Miriam, o que que a Miriam tá falando aqui no nosso WhatsApp? A Miriam que está se mostrando uma grande traíra, né? Já foi denunciada aqui pelos ouvintes.
1: Ô, Vinícius, boa
0: noite. Boa, meu amigo.
1: Agora eu tava fazendo um peixe aqui, a mulher falou que falaram, eu falei aquele dia lá. Da coisa lá, o que que é que eu não escutei? Ela falou, estão falando aí. Fala o que que é aí, moço. Aí eu já mando outro aqui pra lá.
0: Não, não é não, é negócio do bucho de cachaça, seu Vanderlei, que tinha falado no sábado.
1: Vou focalizar. Fala aí, moço. Vamos, Vinícius, põe uma música boa aí, rapaz, de André Andrade.
0: Manda pra nós.
1: Aquela que tu mandou pra mim, eu não lembro, rapaz. Você mandou uma música boa pra mim. É, mexer com galhos. A gente trabalha em fazenda aqui, ó. E eu ofereço para todo que estiver escutando, meu patrão está na cidade e ele não desliga o rádio da caminhonete dele. E é para o seu amador também aí. E para toda minha família, meus companheiros Luiz Fernando, o Zé Maria, para Augusto, para todos os funcionários da fazenda.
0: Agora. Meus
1: companheiros de serviço aqui. E fala aí para mim, moço, o que você estava falando com a mulher. Eu vou falar lá. Aí fala pra mim.
0: Não, não, não, nós tava recapitulando aqui que a gente tava defendendo a Miriam com a história do bucho de cachaça. Aí o senhor falou, explicou ali no fim do programa que não era cachaça, não. Seu juvenil, né? Como sempre. Aí porque estão falando aqui que a Miriam tava nos detonando lá no grupo e eu ainda não olhei. E tá pouquinha mensagem, deixa eu olhar aqui agora aqui pra informar os ouvintes quantas mensagens tem ali. Graças a Deus, bem pouco, olha lá, 232 ainda, ninguém falou. E a última foi a Dona Francisca. Inclusive, eu quero aproveitar para falar, veja, o Luiz Sanchez que já apareceu e o frouxão do seu juvenil até agora, nada. Bruno, fica de olho aí, viu, Bruno? Você me manda o que tá acontecendo lá no grupo, Bruno, que eu não consigo acompanhar sempre. Aí eles tomam porre nesse meio tempo. Você, Bruno, tá encarregado disso aí. Fica lá para me defender e me falar as coisas lá, Bruno. Quando eu mandar fazer uma caneca aí do Vitrola, eu vou levar aí na sua casa. Uma pra você e pra sua avó também, de presente, tá bom? Vamos tirar esse resto dessa turma de gente triste que tá dentro daquele grupo ali, só pra detonar a pessoa séria que nem eu.
1: Escuta o ar sozinho e manda pra ele que eu mando outra aqui pra lá.
0: Mano.
1: Aquele dia eu mandei uma pesada, Vinícius. Agora eu vou mandar uma mais maneira. Aquele dia eu não pesei na balança pra mandar.
0: Nada, mas tava no horário do Vitrola. O horário do Vitrola é zoeira mesmo, pô. Não é pra nada a sério ali, não.
1: E agora
0: o se levar também, pô, tem que mandar matar. Um programa bagunçado daquele ali. Se é alguém levar alguma coisa daquele programa ali a sério, o pior é que leva. O duro é que o povo ainda acredita nos negócios ali. Tinha uma época que nós tínhamos. Foi até a época mesmo da gravidez da Dolores. Isso tem o quê? Uns 3, 4 anos atrás. O programa tava bem no começo ali. E aí a Dolores, uma mulher de 70 anos, saiu com a história que tava grávida de gêmeos de dois pais diferentes. Um era o Bartô e o Juvenil. Pois teve gente na rua que parou a gente para perguntar se era verdade mesmo e... Porque não sei quem na época de antigamente engravidou. Falei, uns 70 anos, engravidar de gêmeo de dois pais diferentes ainda por cima. Você vê que o povo... Nós temos uma credibilidade que eu até encabulo com um negócio desse.
1: Pesado que posso mandar. Desculpe, eu vou...
0: Nada, meu amigo, tá de boa. Aí. Tá tranquilo.
1: É, pegaram um supertão, disse que o... foi feito o bebê, a Maria Eduardo, na cachaça. Falei, não, pô. Só busca cachaça. Aí, a Mira já falou. Na cachaça, não, moço, se fosse cachaça, fizesse filho, aí os botecos tá cheio de filho, os mercados.
0: Não, não vai longe não, se cachaça fizesse filho, você vê, a Andresa da Torre tinha uns 15, no mínimo.
1: Agora, meu amigo, atendo meu lado aí.
0: Mas na hora, um abração pra
1: ô, você. Ô, Vinícius, eu esqueci, rapaz, eu escutei o lado da Dona Francisca aqui, eu tinha na pressão ali, eu tava fazendo ensopado os peixes aqui. Aí, o povo fala que não é peixe, viu? Pra mim é peixe, tá na água é peixe.
0: Tá nadando.
1: Tem umas traíras bonitas hoje aqui.
0: O povo fala
1: que cheguei no serviço tardezinho, falei, bora ali na represa. Beirando a casa nossa aqui. Uma represa aqui na fazenda, muito boa. E peguei umas traíras boas, pegamos 5.
0: Ô, menino.
1: Aí já tinha mais umas no freezer também, eu tirei. E põe na panela de pressão e fiz um ensopado delas. Aí o Luiz Fernando, meu companheiro de serviço, que nosso companheiro trabalha aqui na fazenda. Aí ele falou, nunca comi. Eu falei, hoje tu vai comer. Aí quando eu tirei a pressão dela lá, que eu fui colocar só pra engrossar o caldo, que os temperos já colocam no começo. Aí já fica com fome. Eu tô só esperando uns 10 minutinhos pra engrossar o caldinho aí dela aí. Pra nós passar no papo.
0: Hoje é o dia, o trem ainda tá animado mesmo.
1: E a sobre a Dona Francisca, eu vi lá, rapaz, ela tá apaixonada escutando o rádio aí.
0: Não, ela tá.
1: Aí, ô Dona Francisca, pode ficar tranquilo.
0: Falando nisso, seu Vanderlei, só cortando aqui rapidão, é verdade, né? Eu tinha esquecido desse detalhe. Seu Juvenil foi dar em cima da Dona Francisca, ela deu uns coices na cara dele, ele pegou e falou lá no grupo que ela... No grupo, mentira, falou aqui no rádio, inclusive, que ela gostava era de mulher. Dona Francisca, estou dando todo o meu apoio pra senhora, se a senhora quiser dar um pau no seu Juvenil, nós vamos financiar isso aí, viu? Nós vamos mandar Dolores lá pro Goiás, a gente tem que descobrir a cidade certa, porque o seu Juvenil mente, toda vez ele aumenta 100 km de distância, cada vez que ele conta onde ele tá, mas a gente vai procurar ele lá, pra senhora dar um pau nele junto com a Dolores. Isso é um compromisso nosso aqui, tá bom? Vamos tirar do nosso bolso e dar esse prazer pra senhora, que é uma surra no seu Juvenil, pra ele virar a gente.
1: Mas esses caras hoje em dia, esse solteirão aí, não adianta, eles estão usando é vestido.
0: Olá, acabei de acertar.
1: Bartolomeu, esse povo aí, porque eu ouvi falando.
0: Ih, Bartolomeu.
1: Eu ouvi falando, não tenho prova não. Vicente. Pode esquecer. Eles estão usando vestido por enquanto. O cara fala, você tá vestido? Eu falei, não, eu tô de jaleco.
0: E seu Vanderlei, pensa nos homens frouxos, viu? Vocês não tem noção não. O Bartô, acho que a mulher dele não viajou ainda, porque ele falou que quando ela viajasse, ele ia vir todo dia. Ele vinha assim, toda quarta, era certeza. A mulher dele bateu o pé lá, ele tá faltando até nas quarta-feiras vindo aqui, ó. Medo de tomar um cacete da mulher. Isso aí é um homem frouxo mesmo.
1: Mas se alguém que já é que tá com fio dental. Pode esquecer. Ainda bem que arrumou o seu pretendente aí, ó. Tá apaixonado, então arrumou um outro. Pode esquecer esse cara aí, ó.
0: Não, mas ali com o seu Juvenil nas costas dela, tá é pior ainda, né? Era mais fácil ir no Vicente mesmo, a Dona Francisca, coitada. Não merece uma coisa horrível dessa, não.
2: Ah, combinado. Eu tenho uma pisa mesmo dado, mesmo por mim mesmo. Quem falou que me ajudaram meus dentes, que me ajudou.
0: Nunca ajudou.
2: Falou que ajudaram meu cabelo, me ajudou.
0: Um traíra, né?
2: Eu tenho uma pisa mesmo nele mesmo. Como combinar mesmo. É mesmo.
0: A senhora pode falar lá também, Dona Francisca, lá no grupo, que a gente ficou sabendo aí que o repórter Guminha, que é o repórter do Vitrola, diz que seu Juvenil só dorme abraçado com um jumento, viu? Um jumento velho que tinha lá na rua, que ele tá usando de automóvel pra ele, já que ele perdeu tudo quando ele saiu aqui da Vila Rica. Anda abraçado num jumento pra baixo e pra cima lá, e agora anda dormindo com esse jumento lá. Diz que ele tava até querendo casar com esse jumento esses tempos atrás. É por isso que ele tava nesse desespero por causa de mulher.
2: Digo mesmo, só quem é teu favor lá no grupo é eu e o Bruno. Mas esse Juvenil tem uma coisa mesmo. Nós vamos dar em bico de boa.
0: Ele precisa, gente. Ele precisa. Seu Juvenil, ele tá precisando mesmo nós mandar Dolores lá pra ver. Perigoso até se mijar inteirinho quando vê na frente dele de novo, né? Porque ele tem um medo que eu nunca vi igual. Eu já vi um homem com medo de mulher, mas o seu Juvenil com a história da Dolores dá até dó. Ele ouve a voz assim, moço, ele paralisa, ele não dá conta nem dormir. Passa uns 3, 4 dias sem dormir. Isso é um medo de um pau, de um cacete bem dado, viu? Falando em gente medrosa que também é triste de terrível, Luiz Ancheschi.
3: Oh, boa noite, Vinícius.
0: Boa noite,
3: aí, como é que tá por aí? Tudo beleza? Por aqui tudo bom?
0: Começa assim.
3: Vinícius, eu acho que a gente tem que ter um tempinho, né? Assim, tomar um banho tranquilo, depois de um dia de trabalho, né? Aí a gente chega a tomar um banho assim, sabe?
0: Uhum.
3: Aí já escuta alguém falando da gente. Rapaz, dá uma vontade de participar, saca?
0: Rapaz, seu Juvenil, né, que fez isso.
3: É desse jeito, Vinícius. Mas eu sou mais melhor que tu.
0: Mas da onde, moço?
3: Brincadeira, Vinícius. Ei, Vinícius.
0: Manda pra nós. Manda
3: a música A Malvada Pinga.
0: Ah, pra quê?
3: Por exemplo, seu Olívio.
0: Ah, olha.
3: Lá na...
0: Falando nisso, o Olívio tá com uma coisa boa aí, viu, Luiz? Tem um negócio legal aí que ele ia trazer agora. Agora que eu fui lembrar também. Fica de olho aí no rádio. De olho não, né? De ouvido aí no rádio, que vai sair um trem bom aí pro seu lado logo.
3: A pousada do prefeito tá por lá. Hoje ele falou que vai participar, então eu já tô participando primeiro que ele.
0: É, já tá esperto, né?
3: Beleza essa moda lá, especialmente pra ele, viu?
0: Beleza.
3: Então, por cá, boa noite, boa noite. Eu falei isso é pra você, pro Baitô e pra todos os ouvintes.
0: Valeu, meu amigo. Um abraço aí pra você, ó. Boa semana. Seu Livro, manda aí pra nós, viu? Manda aí o que tá acontecendo aí, que é coisa séria que vem por aí. Deixa eu só fazer uma pausa aqui bem rápido pro nosso bloco de apoio. Daqui a pouquinho a gente tá de volta também aqui com mais participações e música pra vocês, tá bom? 8 horas e 32 minutos, oferecimento da Utilar. Já, já a gente volta.
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0: Por aqui retornando já com o nosso programa, e aqui é assim, a gente fala o nome da pessoa, ela aparece na hora, veja, Bartolomeu deu o ar da graça também. Vamos ouvir ele aqui.
1: Boa noite, Rádio Contos, boa noite, Vinícius, boa noite a todos os ouvintes. Cara, você tá confiando no Bruno, tava vendo umas mensagens dele agora de tarde ali, rapaz do céu. Tá por fora com o Bruno.
0: Ali é guerra, Bartô, ali é um dando uma facada nas costas do outro ali, o que levantar primeiro do chão que tomou a facada, o outro vem lá e termina de esfaquear pra ver se mata. É tipo um campo de batalha ali. Ninguém ali é por ninguém. Ali soltou todo mundo ali. O que puder matar o outro, mata primeiro. Já reparou? Juvenil tá com esquizofrenia, Bartô. É coisa de nós mandar realmente internar. A gente tem que achar esse homem ali, que toca que ele tá. Diz que ele tá escondido lá no Goiás, igual o Saddam Hussein naquela época que os Estados Unidos estavam atrás, sabe? Escondido dentro de túnel, de toca, em tudo quanto é canto lá. Medo demais da conta de sair, viu?
1: Fazer DNA, não sei o quê.
0: Dormindo com o jumento.
1: Tá lascado com esse Vinícius Júnior aí, né? Beleza, Vinícius. Se der tempo, toca uma música, põe uma música aí pra mim.
0: Qual?
1: Não vou nem pedir, porque às vezes não dá tempo.
0: Não, beleza? Manda aí, ué.
1: Boa noite pra todo mundo, que Deus abençoe. Vamos ver amanhã de noite se der certo. Hoje não deu, hoje eu treino.
0: Você tá com uma tristeza aqui.
1: Corre corrida pra cá e corrida pra lá. E daí eu tava cansado agora de noite, inclusive janta. Aí digo, não vou lá não. Beleza?
0: Tá tudo triste já, né?
1: Bom pra todo mundo aí, que Deus abençoe, tá?
0: Valeu, meu amigo. Abração pra você aí, tá bom? Quero aqui também ouvir aqui o Lindomar. Opa, vai.
2: Boa noite.
0: Boa.
2: É o Lindomar aqui da Água Boa, do Sítio Agrossalhos.
0: E aí, meu amigo?
2: Manda uma música aí pra nós aí. Diz que tem um pessoal que tá meio apaixonado aí.
0: E muito, viu? Tem uma galera.
2: Na Vila Rica aí. Manda a música aí pro da Vestido Vermelho aí. Pra esse povo aí que tá apaixonado. Diz que tá uma choradeira danada.
0: É o Vestido de Seda, né?
2: Uhum.
0: A gente já manda aí, viu, Lindomar? Lindomar, se passar por aí nessa região aí, cortando a BR, vindo pra cá um senhor já de idade, assim, com a cara de malandro, assim, chamado Juvenil, se vocês puderem já derrubar aí, por aí mesmo, e trancar aí na cadeia que tem por aí, é melhor, viu? Porque esse homem é perigoso e tá sumido, intocado, dentro de uma toca lá do Saddam Hussein, lá pro lado do Goiás, dormindo junto com o jumento. Isso aí é tudo que a gente tá sabendo aí, que o repórter Guminha trouxe pra gente recentemente. Gente realmente da pior estirpe que tem, viu?
3: Meu amigo, boa noite, boa noite, tudo na paz por aí, já tá um bocado, amigo, velho. Vamos dar uma música aí pra nós, Milionário José Rico, Paraná querido, é o nome da música. Manda aí pra nós, eu ofereci pra vocês da rádio aí, pra quem quer me escutar.

0: programa, gostar da mesa. Beleza? Obrigado, amigo.
1: Valeu, seu Luiz. Um abração, meu amigo. A gente já roda pra vocês, tá bom? Terezinha Aime também.
2: Oi, boa noite, Vinícius. Boa. Aqui é Terezinha Aime, aqui da Vila Nova. Me manda aquela música, o Pitoco, pra minha família, pra tu aí, pra quem tá escutando o programa.
1: Bora.
2: Então, boa noite, com Deus.
1: Abraço, minha amiga. Valeu também pela sintonia, tá bom? Vamos ouvir aqui. Ai, Jesus amado, poderoso, tava demorando.
3: Boa noite, Rádio Conte, boa noite, Vinícius Verani, boa noite, Língua Solta, boa noite, boa noite.
1: Ô, Andresa, faz um feitiço aí pra minha garganta melhorar, minha voz voltar ao normal, porque já desde sábado tá ruim, eu sei que é você, viu? Se você puder aí fazer um feitiço ao contrário pra poder melhorar de novo, era bom.
3: Boa noite, boa noite! Passando pra desejar uma ótima, excelente, maravilhosa noite. Hoje eu quero ouvir Shakira, vem, dai, dai.
1: Acaso,
3: e ofereço para todos que estão na sintonia.
1: Sangue de Jesus poderoso, meu rapaz.
3: Ô, Fernando, cadê você, Fernando? Toca aí uma do Maninho Vaqueiro aí. Não toca dói, não. Escolhe outra. Então, o Fernando...
1: Então vamos rodar dói, então. Porque quando a pessoa fala assim, é porque ela quer ouvir aquela música e tá com... com timidez. Então nós vamos rodar a dói, viu, Andresa? Pra você em especial e pro Fernando também. Porque eu sei que você quer ouvir essa. É que nem quando chega na época do Natal que a gente roda aqui sem parar. Então é Natal e você diz que odeia. No fundo, assim, na sua psicologia, no seu subconsciente, você quer ouvir essa música e só tá inventando.
3: Lá no Parque de Vaquejado. Eu quero oferecer também pro nosso amigo Passarinho... E pra minha amiga...
1: Começa desse jeito, é falsidade.
3: É, eu não vou falar o nome dela, não. Olá, vou falar falsidade. Leinha, do café. Porque se falar o nome dela verdadeiro, ela... Ave Maria! Ô, Leinha! Ô, passarinho! Ô, Leinha, deixa o passarinho cantar, Leinha.
4: Boa noite, Vinícius.
1: Boa!
4: Eu quero uma música do café, filho.
3: Poxa, eu tô fazendo comida.
1: E tá mesmo, dessa vez, ó lá.
3: Aí, ó, eu tô fazendo comida, ó, radaça ali, ó.
1: Ó lá pra você ver, uma vez na vida, a Andresa realmente tá fazendo alguma coisa. Que milagre, hein? Se brincar, cai chuva nos próximos dias, viu?
3: Tem tantas músicas bonitas do Mani Vaqueiro, toca outra.
1: Mas eu sei que você quer ouvir, na verdade, é a música Dói. Eu já entendi, Andresa. Eu, como um grande amigo seu há muitos anos, a gente que já tem esse conhecimento há muito tempo, eu já entendo. Quando você fala outra música ou que não quer ouvir, você tá querendo ouvir aquela música e tá com vergonha, mas a gente vai rodar dói.
5: Ô, boa noite, meu bom. A gente tá aí um amigo meu, Silvio, aqui. A gente tá doido pra escutar a trilha sonora de Mad Max com Tina Turner, meu.
1: Ah, tá. É Mad Max. É porque eu tinha entendido errado. Não, agora eu fui entender a certa. É Mad Max, é do filme, né?
5: Do Trovão. Só pra curtir mesmo.
1: Na hora, meu amigo. Agora eu entendi. Vamos rodar aí pra vocês. Daqui a pouquinho a gente tá de volta. É a do Mad Max, né? Eu tinha entendido outra coisa. Você vê como é que... Ô, meu Deus. O que é que faz, né, com uma coisa dessa? Ainda mais numa segundona dessa, é a Thunderdome, né? Vamos lá então, vou mandar aí pra vocês, viu? E essa música é boa pra caramba mesmo. Daqui a pouquinho a gente tá de volta.

0: Bom demais a conta. Agora sim, reta final de mais um Anoitecer na Conte. Na sequência já tem a voz do Brasil. Vamos só aqui, rapaz, agradecer a participação também da Marinette. Esteve aqui participando conosco hoje. Um abração pra você, Marinette. Agradecer aqui minha amiga Miriam, também que esteve aqui essa noite conosco. E tem também aqui o Francisco, né? Deixa eu só ouvir rapidinho, viu?
1: Ó, oh, meu bom, tá aqui eu e meu amigo Silva aqui, escutando a trilha sonora de Mad Max.
0: Boa demais, essa.
1: Muito obrigado. É, a gente, isso deu uma nostalgia tão grande na gente. Queria escutar agora, se tiver como você colocar, trilha de Michael Jackson.
0: Oh, você tem um bom gosto, viu? Eu amo essa música também. Eu só não vou conseguir atender vocês hoje porque já tem a voz do Brasil pra rodar, meu amigo. Mas amanhã, sem falta, manda um alô aqui pra gente que a gente vai rodar todas aí pra vocês.
1: Essa
0: Thriller é maravilhoso.
1: Tá eu e meu amigo Silva aqui preocupado em saber o que é que você entendeu, moço.
0: Eu tinha entendido aquela do Queen que eu rodei ela ali. Foi que eu joguei no sistema e apareceu. Foi a do Queen que rodou mais cedo ali. Eu entendi outro negócio. Oh, cadê o trem aqui? Oh, meu Deus do céu. A Andresa mandar as coisas aqui e o programa já começa a desandar. Oh, coisa horrível, viu? Mas um abração aí pra vocês, tá bom? Amanhã, a partir das 7 horas da noite, nós estamos de volta, se assim o bom Deus permitir. Forte abraço a todos. Fiquem com Deus, que nós iremos com ele também. E Andresa, você escapou, viu? Porque a thriller ali do Michael Jackson normalmente é a que a gente roda pra você sempre, porque tem a risada do...